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Ser artista não é querer estar na moda, é olhar à roda e ver o mundo inteiro ser verdadeiro. Não é olhar para fora enquanto não se olha para dentro, não ser cinzento, não ser perfeito, bem vestido ou requintado, mas trazer o bem ao peito. É ser inteiro, ser imperfeito, delicado, por vezes desafinado. E daí? Não é o quase estar perfeito que faz a obra ter sentido, é sentir no ventre o filho. 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É ser chão, ser emoção, ser coisa nenhuma. O artista quando morre não se esfuma, torna-se vida na voz de quem fica. 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Não há manual de instruções que explique esse espanto. 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

0: acho que a gente faz parte de um grande teatro. Cada um tem o seu papelzinho e cada um tem o seu coringa gravado, guardado dentro da manguinha aqui, para fazer a sua canastra na hora precisa. Então, na medida em que isso possa ser feito, a gente preserva alguns dados para o futuro, que ninguém é bobo, não é, meu bem?
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0: São 7 horas. 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
1: Bom dia, boa terça-feira.
2: Os dias da história, um acontecimento histórico por cada um dos 365 dias do ano. Os dias da história, uma compilação de Paulo Jorge de Sousa Pinto, com edição de Daniel Vieira. 26 de maio, 1834. Assinatura da Convenção de Évora-Monte. Reuniram-se neste dia, na Vila Alentejana de Évora-Monte, perto de Estremoz, os comandantes dos exércitos liberal e miguelista, respectivamente o Duque da Terceira e o Duque de Saldanha, em representação de Dom Pedro, e o General Azevedo Lemos, do lado de Dom Miguel. Chamou-se Convenção, ou Concessão, ao acordo assinado entre as duas partes, porque nele os vencedores anunciavam aos vencidos as suas condições. O documento previa a rendição imediata de Dom Miguel, impunha a sua saída do país mediante o pagamento de uma pensão vitalícia e concedia uma amnistia geral aos seus soldados e partidários. Assim terminou a Guerra Civil, que durou 6 anos e fora desencadeada pela recusa de Dom Miguel em jurar a Constituição e pela sua aclamação como rei absoluto. O seu reinado foi marcado por perseguições violentas aos liberais, o que lhe retirou boa parte do apoio e simpatia que suscitou de início. Porém, a sua derrota ficou a dever-se, sobretudo, a fatores militares. Os exércitos liberais eram mais experientes, mais bem preparados e comandados e contavam com o apoio de Inglaterra, França e Espanha. As tropas miguelistas sofreram uma série de derrotas que selaram o destino do regime de Dom Miguel. A última batalha teve lugar na Aceiceira, perto de Tomar, 10 dias antes da Convenção de Évora-Monte. As tropas miguelistas depuseram as armas poucos dias depois da Convenção e Dom Miguel partiu para o exílio. Ao contrário do que se esperava, o fim da guerra não trouxe a paz social e política. Houve vinganças pessoais e ajustes de contas e alguns setores da sociedade não concordavam com a amnistia concedida aos vencidos. Dom Pedro tomou algumas medidas para satisfazer os setores mais críticos, mas o campo liberal dividiu-se rapidamente em facções que lutaram entre si ao longo de várias décadas. Houve crises governativas, golpes de Estado e revoltas sociais, como a de Maria da Fonte. O regime só adquiriu estabilidade governativa em 1851, com o início da chamada Regeneração. Os dias da história.
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Começamos com Leão, que está com o 3 de copas e que lhe diz para terminar tarefas pendentes. O número da sorte é o 39. Já Capricórnio está com a Lua, que indica que a sua imaginação está em alta. Aproveite! O número da sorte é o 18. Caranguejo, com o 2 de ouros, que significa que anda preguiçoso. Seja mais dinâmico, vamos lá. O número da sorte é o 2. Balança, com o 4 de paus, que anuncia uma boa ocasião inesperada. O número da sorte é o 26. Agora Peixe, com o cavaleiro de espadas, que lhe diz para estar preparado para defender as suas ideias. O número da sorte é o 8. Aquário, com o as de ouros, que anuncia uma conquista financeira. Já não é sem tempo, o número da sorte é o 1. Agora Sagitário, com o 8 de ouros, que aconselha a mostrar mais empenho naquele que faz, no seu trabalhinho. O número da sorte é o 38. Touro, com o 4 de espadas, que significa que anda inquieto e nervoso. Acalme-se, vamos lá. O número da sorte é o 4. Escorpião, com o valete de ouros, que indica novidades no seu dia-a-dia. O número da sorte é o 12. Virgem, com o 5 de ouros, que alerta para uma possível perda por falta de atenção. Então, onde é que andamos com a cabeça? O número da sorte, 45. Gêmeos, com a rainha de paus, que anuncia um aumento no seu poder material. Muito bem. O nosso número da sorte é o 35. Carneiro, com o Papa, que lhe diz para agir com sabedoria. O número da sorte é o 5.

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8: Já estão abertas as inscrições para a 25ª edição da Feira de Artesanato de Vozela. O evento, que faz parte das tradicionais festas do Castelo, traz este ano uma novidade. O certame ganha mais um dia de exposição, decorrendo de 5 a 9 de agosto. Os interessados em participar têm até ao dia 12 de junho para garantir o seu lugar. O regulamento completo com todas as condições de participação pode ser consultado no website oficial da Câmara Municipal de Vozela. Para esclarecer qualquer dúvida ou obter mais informações, pode contactar o posto de turismo através do número 232-740-070 ou pelo e-mail gab.turismo@cm-vozela.pt. O cartaz oficial das festas da cidade de São Pedro do Sul já foi lançado e promete transformar o concelho entre os dias 24 e 29 de junho, oferecendo 6 dias de celebração com muita música, cultura e animação para todas as idades. Para a edição de 2026, a organização já confirmou a presença de Nemanos no dia 24, da dupla de sucesso Kalema, que subirá ao palco no dia 25, que se juntam a outros grandes nomes da música nacional, como Buba Espinho, dia 26, e o rapper Bispo e o DJ Cura, garantindo noites de ritmos intensos e muita energia, voltadas especialmente para o público mais jovem, isto no sábado, dia 27. O talento local também terá o seu espaço de destaque, com a estreia em palco do jovem músico sampedrense Samuel Tungono, também no sábado. Para além dos grandes concertos que prometem encher o recinto, o principal evento anual do concelho manterá vivas as suas mais ricas tradições culturais e gastronómicas. O emblemático desfile das marchas populares, que encherá as ruas da cidade de cor, coreografias e música tradicional, irá decorrer no domingo, dia 28, véspera do feriado municipal, data reservada para as habituais cerimónias de homenagem e para o encerramento dos festejos com um concerto pela Orquestra das Beiras. Com uma oferta diversificada, que inclui zonas de restauração, exposições e diversões, a autarquia assegura uma semana repleta de emoções, projetada para atrair tanto os residentes locais, como os milhares de visitantes que anualmente rumam à região das Montanhas Mágicas. Segundo o município de São Pedro do Sul, promotor das festas, o programa diário, com as atividades detalhadas, será divulgado em breve. O município de Tondela e o Instituto Politécnico de Coimbra firmaram um protocolo de colaboração estratégica que visa transformar o concelho num polo de inovação e conhecimento. Assinado no Centro Tecnológico e Empreendedorismo, o acordo foca-se em áreas vitais como a sustentabilidade, engenharia, ciências empresariais e o setor agroalimentar. A parceria permitirá que investigadores do Politécnico colaborem diretamente com empresas e entidades locais numa rede que a Presidente da Câmara, Carla Antunes Borges, descreve como um passo histórico para potenciar o desenvolvimento regional através da ligação direta entre o ensino superior e o tecido económico. Para além da assinatura formal, o protocolo teve um impacto imediato com a realização de uma formação sobre a cibersegurança, Diretiva NS2, que reuniu mais de 50 profissionais e a dinamização de 6 grupos de discussão técnica. Nestes fóruns, mais de 55 agentes locais debateram com especialistas da academia temas como o planeamento territorial inteligente e as tecnologias de saúde. A Presidente do Instituto Politécnico de Coimbra, Cândida Malsa, sublinhou que esta união é fundamental para o enriquecimento das populações, reforçando que a educação e a investigação devem sair das salas de aula para atuar ativamente em prol do crescimento económico e social do país. O município de Nelas procedeu recentemente à entrega de cerca de 90 novos cartões sénior a residentes do concelho, um marco que eleva para 1.030 o número total de beneficiários integrados neste projeto social. A medida funciona através de parcerias estratégicas estabelecidas com o tecido empresarial e entidades aderentes locais, devidamente identificadas, permitindo aos titulares o acesso a benefícios diretos e descontos em áreas cruciais do cotidiano, tais como saúde, psicologia, restauração, vestuário e serviços variados. De acordo com a autarquia, o cartão sénior constitui uma resposta social essencial, assente em 4 metas fundamentais: promover o bem-estar e a qualidade de vida na terceira idade, fomentar um envelhecimento ativo contínuo e, simultaneamente, valorizar e dinamizar o comércio local. Este documento é disponibilizado na forma totalmente gratuita e destina-se a todos os cidadãos residentes e ou naturais do concelho de Nelas que tenham idade igual ou superior a 66 anos. A informação regional regressa no próximo bloco. Desejo-lhe uma excelente terça-feira.
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0: Vamos saber as previsões do estado do tempo para terça-feira, 26 de maio. O IPMA prevê céu em geral pouco nublado, podendo apresentar períodos de mais nebulosidade no interior, onde há a possibilidade de aguaceiros e trovoada dispersos e pouco frequentes. Vento em geral fraco, predominando do quadrante leste, mas rodando temporariamente para noroeste durante a tarde, superando moderado até 35 km/h, isto no Algarve, e sendo por vezes forte nas terras altas até ao início da tarde. Neblina ou nevoeiro matinal no litoral a norte do Cabo Carvoeiro e prevê-se pequena subida da temperatura máxima. As máximas previstas são de 28 graus para o Porto e também para Faro, 34 para Coimbra, 36 para Lisboa e 37 para Santarém.
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Risk It All é a nova música de Bruno Mars. O tema romântico destaca-se como uma das principais faixas do seu mais recente álbum, The Romantic. A canção mistura o estilo inconfundível do artista com influências clássicas que já se tornaram um enorme sucesso nas baladas da Billboard. A letra e música aborda a entrega total ao amor, onde Mars expressa a sua vontade de arriscar tudo e fazer qualquer coisa pela pessoa amada.

0: São 8 horas. 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
1: 26 de maio de 1923 foi quando foram realizadas as primeiras 24 horas de Le Mans e desde então são realizadas anualmente em junho. As 24 horas de Le Mans é uma das mais tradicionais corridas automobilísticas do mundo e a principal prova do Campeonato Mundial de Endurance da FIA. É apontada como a maior corrida do planeta. Parabéns para Lenny Kravitz. Este cantor, multi-instrumentista, produtor e ator norte-americano faz 62 anos. Nascido em Nova York, filho de um produtor de televisão e de uma atriz, Kravitz foi exposto à indústria do entretenimento ainda jovem. Lançou seu álbum de estreia Let Love Rule em 89. Isso marcou o início de uma carreira caracterizada por uma mistura de elementos de rock, funk, reggae, hard rock, soul e R&B.

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1: Olá, seus marotos. Sejam bem-vindos a mais um Cuidado que Ele Está na Cozinha. Eu sou o Emanuel Moura e hoje vou ensinar-lhe a fazer frango com legumes à brás. Pois é, é uma ótima maneira de pegar no frango que já cozinhou para outra receita qualquer. Basta desfiá-lo e preparar um delicioso frango à brás. Precisa de uma cebola, alho picado, quanto baste, um alho francês, mais ou menos 100 gramas, uma colher de sopa de azeite, as tais sobras de frango desfiadas, pimenta quanto baste, 3 ovos, meia colher de café de sal, uma colher de sopa de leite meio gordo, 100 gramas de courgette, 2 colheres de sopa de salsa, uma meia dúzia de azeitonas pretas e 7 ou 8 tomates cherry. Ora, a preparação é ela muito simples, muito fácil e muito gostosa. Numa frigideira, aloure a cebola, o dente de alho e o alho francês com o azeite, junte o frango e tempere com pimenta e misture tudo muito bem misturadinho. De seguida, bata os ovos com o sal e o leite, deite a mistura sobre o frango, mexendo suavemente até começar a coagular. Adicione depois a courgette e envolva-a delicadamente no preparado. De seguida, cozinhe durante 1 ou 2 minutos, só para aquecer, e deixar a courgette ficar crocante. Por fim, retire do lume, salpique com a salsa e disponha com as azeitonas e com o tomate cherry. É uma maravilha! Eu adoro! Ainda por cima, é para reciclar aquele frango que lhe sobrou de ontem. Para ouvir esta e mais receitas, vá ao podcast da sua rádio que está lá tudo explicadinho. Está bem? Quanto a mim, por hoje é tudo. Eu vou-me embora, vou fazer frango à brás e depois é de voltar. Está bem? Tchau!
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12: Já estão abertas as inscrições para a 25ª edição da Feira de Artesanato de Vouzela. O evento, que faz parte das tradicionais festas do Castelo, traz este ano uma novidade. O certame ganha mais um dia de exposição, decorrendo de 5 a 9 de agosto. Os interessados em participar têm até ao dia 12 de junho para garantir o seu lugar. O regulamento completo com todas as condições de participação pode ser consultado no website oficial da Câmara Municipal de Vouzela. Para esclarecer qualquer dúvida ou obter mais informações, pode contactar o posto de turismo através do número 232-740-070 ou pelo e-mail gab.turismo@cm-vouzela.pt. O cartaz oficial das festas da cidade de São Pedro do Sul já foi lançado e promete transformar o concelho entre os dias 24 e 29 de junho, oferecendo 6 dias de celebração com muita música, cultura e animação para todas as idades. Para a edição de 2026, a organização já confirmou a presença de Nemanos no dia 24, da dupla de sucesso Calema, que subirá ao palco no dia 25, que se juntam a outros grandes nomes da música nacional, como Buba Espinho, dia 26, e o rapper Bispo e o DJ Cura, garantindo noites de ritmos intensos e muita energia, voltadas especialmente para o público mais jovem, isto no sábado, dia 27. O talento local também terá o seu espaço de destaque, com a estreia em palco do jovem músico sampedrense Samuel Tungono, também no sábado. Para além dos grandes concertos que prometem encher o recinto, o principal evento anual do concelho manterá vivas as suas mais ricas tradições culturais e gastronómicas. O emblemático desfile das marchas populares, que encherá as ruas da cidade de cor, coreografias e música tradicional, irá decorrer no domingo, dia 28, véspera do feriado municipal, data reservada para as habituais cerimónias de homenagem e para o encerramento dos festejos com um concerto pela Orquestra das Beiras. Com uma oferta diversificada, que inclui zonas de restauração, exposições e diversões, a autarquia assegura uma semana repleta de emoções, projetada para atrair tanto os residentes locais, como os milhares de visitantes que anualmente rumam à região das Montanhas Mágicas. Segundo o município de São Pedro do Sul, promotor das festas, o programa diário, com as atividades detalhadas, será divulgado em breve. O município de Tondela e o Instituto Politécnico de Coimbra firmaram um protocolo de colaboração estratégica que visa transformar o concelho num polo de inovação e conhecimento. Assinado no Centro Tecnológico e Empreendedorismo, o acordo foca-se em áreas vitais como a sustentabilidade, engenharia, ciências empresariais e o setor agroalimentar. A parceria permitirá que investigadores do Politécnico colaborem diretamente com empresas e entidades locais numa rede que a Presidente da Câmara, Carla Antunes Borges, descreve como um passo histórico para potenciar o desenvolvimento regional através da ligação direta entre o ensino superior e o tecido económico. Para além da assinatura formal, o protocolo teve um impacto imediato com a realização de uma formação sobre a cibersegurança, diretiva NIS2, que reuniu mais de 50 profissionais e a dinamização de 6 grupos de discussão técnica. Nestes fóruns, mais de 55 agentes locais debateram com especialistas da academia temas como o planeamento territorial inteligente e as tecnologias de saúde. A presidente do Instituto Politécnico de Coimbra, Cândida Malsa, sublinhou que esta união é fundamental para o enriquecimento das populações, reforçando que a educação e a investigação devem sair das salas de aula para atuar ativamente em prol do crescimento económico e social do país. O município de Nelas procedeu recentemente à entrega de cerca de 90 novos cartões sénior a residentes do concelho, um marco que eleva para 1.030 o número total de beneficiários integrados neste projeto social. A medida funciona através de parcerias estratégicas estabelecidas com o tecido empresarial e entidades aderentes locais, devidamente identificadas, permitindo aos titulares o acesso a benefícios diretos e descontos em áreas cruciais do quotidiano, tais como saúde, psicologia, restauração, vestuário e serviços variados. De acordo com a autarquia, o cartão sénior constitui uma resposta social essencial, assente em 4 metas fundamentais: promover o bem-estar e a qualidade de vida na terceira idade, fomentar um envelhecimento ativo contínuo e, simultaneamente, valorizar e dinamizar o comércio local. Este documento é disponibilizado na forma totalmente gratuita e destina-se a todos os cidadãos residentes e ou naturais do concelho de Nelas que tenham idade igual ou superior a 66 anos.
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3: Vamos saber as previsões do estado do tempo para terça-feira, 26 de maio. O IPMA prevê céu em geral pouco nublado, podendo apresentar períodos de mais nebulosidade no interior, onde há possibilidade de aguaceiros e trovoada dispersos e pouco frequentes. Vento em geral fraco, predominando do quadrante leste, mas rodando temporariamente para noroeste durante a tarde, superando moderado até 35 km/h, isto no Algarve, e sendo por vezes forte nas terras altas até ao início da tarde. Neblina ou nevoeiro matinal no litoral a norte do Cabo Carvoeiro e prevê-se pequena subida da temperatura máxima. As máximas previstas são de 28 graus para o Porto e também para Faro, 34 para Coimbra, 36 para Lisboa e 37 para Santarém.
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O cantor e compositor Daniel Galvão está de regresso com o novo single Lima Limão, inspirado por funk e jazz. A canção posiciona-se numa fusão entre o lado descontraído e sedutor da MPB e o groove do gospel afro-americano, com toda a sua força e complexidade. A letra de Lima Limão encerra uma narrativa sobre o amor enquanto espaço de contradição, transformação e descoberta.

0: São 9 horas.
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1: Bom dia, boa terça-feira.
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3: Esta obra tem um contexto a inflação e a instabilidade da Alemanha depois da Primeira Guerra Mundial. Encontramos aqui uma burguesia alemã em declínio perante o colapso econômico, social e cultural. A desordem instala-se de forma silenciosa nos costumes, na perda de referência e na instabilidade que se sente no dia a dia. A família Cornelis vive também sob as tensões de escassez material e de racionamento, ainda assim consegue sempre safar-se melhor do que a maioria. Habitam uma moradia na orla da cidade, elegante e confortável, e ordenado de professor catedrático do pai, continua a fazer milagres. Os dois filhos mais velhos organizam uma festa em casa para amigos, enquanto os dois mais novos, quase da mesma idade, acabam também por se misturar entre os convivas trincas. O rapaz é claramente fruto de tempos de desordenados e conturbados, com um sistema nervoso instável e imprevisível. Já Nonó é filha do papá, para o professor é o grande amor de sua vida. Durante a festa, os jovens vão se habituando à presença das crianças, que parecem divertir-se tanto quanto os adultos. Quando o pai vê Nonó passar perto de si, tenta puxá-la para junto dele, mas a menina afasta-o. Por agora, está concentrada em perseguir o seu capricho. O professor sente-se integrado e magoado com a reação. Nonó, porém, com apenas 5 anos, está prestes a experimentar algo completamente novo e surpreendente, que a perturba e a entusiasma, o despertar de um sentimento confuso e indefinido, com o qual o seu pequenino coração ainda não aprendeu a lidar.
4: O episódio de hoje foi sobre o livro Desordem e Primeira Paixão, de Thomas Mann, da editora Livros do Brasil, e contou com a leitura do podcast de Begni Zaqueu, de Gaza, Moçambique. Boas leituras!
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2: Bimbo Jet foi um grupo francês de discoteca liderado por Claude Morgan e Laurent Roussy, que ganhou fama internacional durante os verões de 74 e 75 com a música El Bimbo. El Bimbo é popular entre os músicos de rua e os compositores de orquestra e fez parte de 4 dos 7 filmes Academia de Polícias. A música foi ainda usada como genérico de uma curta-metragem, Antiguerra, de 1977, produzido pela União Soviética chamada Polygon. El Bimbo foi lançado na França, em junho de 74, e no Reino Unido, em agosto de 75. A faixa foi para número 1 na França e número 12 no UK Single Chart. Vendeu 1,3 milhões de cópias somente em França. E em todo o mundo, mais de 3 milhões de discos. Assim como na França, a música liderou os tops na Espanha, Itália, Dinamarca e Turquia. O grupo teve ainda outro grande sucesso, em meados do mesmo ano, foi La Balanga. Hoje, para recordar, Bimbo Jet com El Bimbo, tema de 1974.

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6: Está no ar o News Flash com o essencial da informação para esta terça-feira, 26 de maio. A Polícia Judiciária informou que o acesso indevido por piratas informáticos a dados de utentes do Serviço Nacional de Saúde, ocorrido na passada sexta-feira, possivelmente com recurso à inteligência artificial, já terá afetado mais de 100 mil pessoas de todas as idades e regiões do país. Enquanto o número total de vítimas continua a ser contabilizado, face ao fluxo constante de novas queixas, a Polícia Judiciária que não descarta a hipótese de os dados terem sido consultados para fins maliciosos, emitiu um apelo urgente a todos os profissionais de saúde para que procedam à alteração imediata das suas credenciais de acesso ao sistema. O Ministério da Administração Interna, liderado por Luís Neves, esclareceu que não existe qualquer impedimento à idoneidade do general Paulo Viegas Nunes, rejeitando categoricamente as alegadas ilegalidades na gestão da rede Siresp e garantindo que o militar tem todas as condições para reassumir a liderança da rede de comunicações de emergência do Estado. O Ministério revelou ainda que o secretário-geral adjunto, António Pombeiro, apresentou o seu pedido de demissão antes de ser conhecida publicamente a escolha de Viegas Nunes para o cargo, desvinculando assim o timing da demissão da nomeação do general. A Associação Jurídica pelos Direitos Fundamentais denunciou que o Ministério da Educação, através da Agência para a Gestão do Sistema Educativo, instruiu os diretores escolares a limitarem o acesso à documentação administrativa sobre juntas médicas e medicina do trabalho, recomendando o indeferimento de pedidos considerados excessivamente amplos ou que incidam sobre terceiros. A Associação de Professores acusa a tutela de incumprimento da lei com estas orientações, as quais surgem em resposta a dezenas de requerimentos apresentados por docentes que pretendem aceder aos arquivos das escolas para fiscalizar se as direções estão a cumprir a legislação em vigor relativa à saúde no trabalho. O Tribunal da Relação de Lisboa alterou a qualificação jurídica do crime imputado ao antigo diretor de Fronteiras de Lisboa, do SEF, condenando-o por abuso de poder em vez de denegação de justiça e prevaricação e reduzindo a sua pena para 1 ano e 10 meses de prisão suspensa por igual período. O ex-dirigente tinha recorrido da sentença da primeira instância, de janeiro de 2025, que o havia condenado a 2 anos e 6 meses de pena suspensa por ter, em 2020, protegido de processos disciplinares os 3 inspectores envolvidos na morte do cidadão ucraniano Ior Ominiuk, ocorrida nas instalações do aeroporto de Lisboa. A massa de ar quente proveniente do norte da África gerou uma vaga de calor na Europa, tornando o dia de ontem o dia mais quente do mês de maio em França, no Reino Unido e em Itália, com os termómetros a atingir os 30 graus e a registarem-se recordes locais em cidades francesas como Nantes e Bergerac. De acordo com o meteorologista Alexandre Fonseca, do Instituto Português de Mar e da Atmosfera, a vaga de calor intensifica-se hoje, com várias regiões a poder alcançar os 36 graus, confirmando que Portugal também está a ser afetado por esta mesma massa de ar quente.
0: A empresa proprietária da mina de Liushenyu, na China, cometeu graves infrações que resultaram numa explosão de gás que causou 82 mortos e 2 desaparecidos na passada sexta-feira. Segundo a agência Xinhua, foram detectadas várias irregularidades, como galerias não declaradas, planos falsificados e um controle deficiente do pessoal no subsolo, sendo que a falta de clareza da empresa em relação ao número de mineiros gerou imprecisões nos primeiros balanços oficiais do acidente. Numa publicação na rede Truth Social, o presidente dos Estados Unidos reiterou a exigência de que o urânio enriquecido do Irão seja destruído, sugerindo agora que o processo ocorra de forma coordenada com a República Islâmica num local aceitável, seja em território norte-americano, no próprio Irão ou noutro ponto com a supervisão da Comissão de Energia Atómica. Esta abdicação das reservas e do programa nuclear tem sido uma das exigências centrais da administração norte-americana para com Irão. Num contexto de desemprego em massa e de crescentes protestos alimentados por movimentos anti-imigração, que acusam os migrantes sem documentos de criminalidade e de usurpação de postos de trabalho, o governo da África do Sul anunciou que vai intensificar as medidas contra a imigração ilegal. A decisão surge após uma reunião de emergência motivada pelo clima de tensão e pelo ultimato informal de um grupo que exigiu a saída dos imigrantes até 30 de junho. Embora este aviso não tenha valor legal, as autoridades reconhecem o problema migratório, mas alertam para a necessidade de agir de forma estruturada para evitar que o país mais industrializado do continente africano mergulhe no caos e na violência. E foi o essencial da informação para esta terça-feira, 26 de maio. Tenha a continuação de um ótimo dia.
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Vamos saber as previsões do estado do tempo para terça-feira, 26 de maio. O IPMA prevê céu em geral pouco nublado, podendo apresentar períodos de mais nebulosidade no interior, onde há a possibilidade de aguaceiros e trovoada dispersos e pouco frequentes. Vento em geral fraco, predominando do quadrante leste, mas rodando temporariamente para noroeste durante a tarde, soprando moderado até 35 km/h, isto no Algarve, e sendo por vezes forte nas terras altas até ao início da tarde. Neblina ou nevoeiro matinal.

Risk It All é a nova música de Bruno Mars. O tema romântico destaca-se como uma das principais faixas do seu mais recente álbum, The Romantic. A canção mistura o estilo inconfundível do artista com influências clássicas que já se tornaram um enorme sucesso nas baladas da Billboard. A letra e a música aborda a entrega total ao amor, onde Mars expressa a sua vontade de arriscar tudo e fazer qualquer coisa pela pessoa amada.

0: São 10 horas. 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

Olá, sejam bem-vindos à VFM e é o programa, a mais um programa mais alto e mais além, e vamos até ao meio-dia.

Muito bom dia para si, está na companhia da VFM e deste programa Mais Alto. E mais além de Fernando Morgado, acho que está muito bem. Sabe escolher, tem bom gosto e, acima de tudo, gosta de estar na nossa companhia. Há em cada amanhecer, em cada dia, uma vida muito própria, sua, para viver. Se o faz na nossa companhia, acho que tem muito bom gosto e sabe escolher. Bom dia.

Domingos. E já estamos com esta musiquinha de fundo, segundo Galarza, já está a ouvir que vamos ter poesia. E é verdade, vamos ter poesia. 50 Poemas de Mim. É um livro que foi editado por Sérgio Paiva e que vamos ficar a conhecer. Acho que já li aqui num programa anterior alguma coisa deste livro, Sérgio Paiva. 50 Poemas de Mim. E diz o Sérgio que nasceu em Vozela, Viseu, claro, a 16 de março de 1990. Concluiu o ensino secundário em 2018. Sempre adorou ler, mas fascinou-se pela poesia com Fernando Pessoa e a sua genialidade, o que o levou a começar a escrever com refúgio dos seus sentimentos, entre paixões, desamores e, à partida, de entes queridos. Para além de Fernando Pessoa, o poeta da cidade, que também Sofia de Melo Brainer são as suas principais inspirações. Sérgio Paiva. O autor fala-nos dos seus poemas de forma honesta e sensível, sobre a complexa condição humana. Leva-nos a explorar a profundidade das suas emoções e sentimentos, como a saudade, o amor, a dor e a esperança. Cada poema é um diálogo com as nossas próprias vivências e fragilidades. Uma reflexão introspectiva sobre o que significa sermos nós num mundo tão belo, mas cheio de contradições e desafios. Num simples verso, o espelho da nossa alma. Sérgio Paiva. Vamos já iniciar a leitura da poesia que ele escreveu e no primeiro livro editado que eu tenho aqui, mas sei que já está editado um segundo livro que ainda não chegou às minhas mãos, mas já está encomendado.

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Vamos então iniciar a leitura desta... Peço perdão. Friozinho ataca as cordas vocais. Dizia eu que vamos então iniciar a leitura deste livro, 50 Poemas de Mim, de Sérgio Paiva. Cobardia. Um poeta é um covarde. Eu sou um covarde. Escondo atrás de palavras as emoções em mim gravadas. Todas as sensações não passam de citações. Simples versos, meras letras, mas é uma cobardia. Quer eu chore, quer eu ria, tu não sabes o que sinto. Não sabes se eu minto. Quem te diz que não são tretas? Quem te diz que não são tretas? Quem me diz que isto é real? Parece tudo virtual. Um poeta é um covarde. Eu sou um covarde. Sérgio Paiva. Não acredito, amigo Sérgio, que sejas aquilo que escreveste. Almas gêmeas, as saudades que sinto são normais, porque o tempo é curto e eu quero mais. No mundo onde não há pessoas iguais, mas há almas que, além de gêmeas, são geniais. Imaginação. Nas teclas do piano soam-me as palavras. O lápis, o patrão, as folhas são as escravas. Eu vivo um oceano, um milhão de coisas parvas, e na imaginação outras tantas coisas raras.

Sê tu próprio. A palavra é esperança que traz paz como aliança. No sorriso de uma criança, a felicidade como bonança. Dizem que não te deves viciar, mas eu digo-te, deixa-te levar. Entrega-te e aprenda a amar, pede desculpa e ensina a perdoar. Vicia-te no amor e na amizade, sê tu próprio com sinceridade. Não te entregues só a metade, procura atingir a felicidade. A idade é apenas um registro, o resto é tudo imprevisto. Só quero algo, eu conquisto, porque a poesia é isto. Sérgio Paiva.

Não me tentes meter peso na consciência, pois eu faço bem sem olhar a quem. Porque sou paciente, mesmo sem paciência. Sou como sou, não corro atrás de ninguém. Apenas estar calmo em segundas intenções. O rio que corre, escorrendo dentro do meu peito, nunca foi fã de segundas, nem sequer opções. Viver tranquilo, gosto demais desse conceito. Segundas opções. Sérgio Paiva. Amo-te. Amo-te assim como te amava ontem. Amo-te mais do que amarei amanhã. Só porque o amanhã ainda aí vem e posso não voltar a ver a luz da manhã. Amo-te apenas porque sim. Não tenho mais nenhuma razão. Amar-te-ei até chegar o meu fim, até à última batida do meu coração. Sedução. É o próximo poema, de Sérgio Paiva. Arranja-me um pedaço de papel e nele torno os teus sonhos reais. Dou-te uma viagem de mel ao fel, eu faço a letra e tu os instrumentais. A folha rasga-se com a tinta, acariciando as curvas torneadas, a caneta acelera, já vai em quinta, deixando as saudades bem espalhadas. O mundo onde tudo pode acontecer, dois seres perdidos na imaginação, papel, caneta e prazer, uma mistura cheia de sedução. Alma, podes manter os teus desejos, saciar teu corpo todos os dias, mas só quando alimentas a alma é que tens tudo o que querias. O que te satisfaz realmente é eterno. O prazer é bom, mas momentâneo. Ao fim de prazer fica sempre o vazio, porque o que marca nunca é instantâneo. Sérgio Paiva.

alma. Podes matar os teus desejos, saciar teu corpo todos os dias, mas só quando alimentas a alma é que tens tudo o que querias. O que te satisfaz realmente é eterno, o prazer é bom, mas momentâneo. O fim do prazer fica sempre o vazio, porque o que marca nunca é instantâneo. Um dia, o cigarro apagar-se-á para sempre. E não restará cinza nem pó. Tudo acabará no tempo certo, a partir do dia em que se fica sempre só. Um dia saberemos que não há sempre que o dinheiro compre, bem como não compra carinho e educação, porque um ensina-se em casa por perto, o outro é com gestos que se faz demonstração. Um dia daremos conta que não vale a pena chatices, pois ninguém leva nada quando tudo chega ao fim, e deveríamos ser feitos de amor e civismo. Um dia haverá um mundo assim. Eu digo, esperemos que sim, que haja um mundo assim. Sérgio Paiva. Cama de hospital. Isso é aquilo que muitos de nós já experimentamos. Até eu já experimentei durante 15 dias. É uma cama diferente da nossa casa. Sentença de morte numa cama de hospital. O exame dita assina, diz o médico principal. E mesmo assim com tempo, ele não sabe o dia tal. Apesar de ser novo, tem que pensar no funeral. As lágrimas escorrem pelo rosto, culpa da maleita. Na memória batem saudades por cada ação não feita. Ainda tanto por viver, sentir a vida toda desfeita. E sentindo toda a dor, a mente ainda não o aceita. Cama de hospital. Autoria Sérgio Paiva. Poesia do livro 50 Poemas de Mim.

Continuamos com poesia de autoria de Sérgio Paiva. As palavras são tão poderosas e a ausência delas também, sejam de intenções mafiosas ou que não magoem ninguém. São tão belas e cristalinas quando te ajudam a acalmar, ou simplesmente raivosas ao ponto de a alma magoar. Não subestimes esse grande poder, sejam de verdade ou a mentir. O que as palavras podem fazer é tudo aquilo que com elas podes sentir. Sérgio Paiva. Sem resposta, o comboio passa e descarrila, levando as promessas feitas a observar a lua e as estrelas. E nesta brutal ressaca das tuas palavras embriagadas, deambulo por ruas escuras e sombrias. Por cada palavra não dita, junto os cacos espalhados no meu caminho sangrento. Tantas palavras, tantas perguntas sem resposta surgem no pensamento, lembrando a triste realidade. Saudade. O tempo passa lentamente e a cada segundo lembro-me de ti, preso em memórias eternamente, sentindo a tua ausência aqui. Dominado por esta ansiedade, razão de cada noite mal dormida, deixando um rastro enorme de saudade, uma tatuagem marcada para toda a vida. Saudade. Poesia de Sérgio Paiva. Morto. Tenho saudades de morrer, ainda que não tenha sido enterrado, mas já me mataram várias vezes, rasgando-me a alma bocado a bocado. E cada vez que morri, juntei pedacinho a pedacinho, mesmo que mal remendado, continuei sempre o meu caminho. De tanta vez ter sido morto, nunca consegui ser inteiro, pois sempre que renascia, matavam-me sempre primeiro. Sérgio Paiva. Liberdade de expressão. O povo abandonou a literatura, mas fala em liberdade de expressão. Uma mente ausente de cultura, como pode pedir revolução? Sérgio Paiva. Avô. Umas quadrazinhas para o avô, talvez para o avô de Sérgio Paiva. Vamos ouvir. A saudade ainda existe, o tempo não me deixa esquecer, mas a dor que me deixou triste, enterrei-a, não quero sofrer. Dor é sofrimento, saudade é memória, não deixe cair em esquecimento o passado da minha história. Avô. E agora sonhos, Sérgio Paiva. Eu não corro atrás dos meus sonhos, mas não estou de braços cruzados. Para lá chegar eu faço voos risonhos ao chegar aos objetivos concretizados. Abri as asas para aprender a voar, até nos dias em que tive de cair, mesmo ferido, não paro até alcançar tudo aquilo que da vida quero atrair. Sérgio Paiva. Último suspiro. O tempo e o trabalho não perdoam o corpo e a alma. A Maria, com as suas mãos completamente gretadas, sente pela primeira vez, em muito, muito tempo, aquele toque suave, meigo, carinhoso e sensível daquelas pequenas mãos frágeis e delicadas. As lágrimas escorrem pelo rosto envelhecido. Enquanto fala na sua voz macia, mas carregada, o meu fim chegará rapidamente e brevemente, mas meu coração acabou de ficar preenchido por esta neta linda a ti, meu Deus. Obrigada.
Último Suspiro, poesia de Sérgio Paiva. Primeira vez na praia. Ah, a primeira vez na praia foi uma alegria contagiante. Eu, bebê, e a minha irmã Catreia, e a nossa mãe toda sorridente. Ainda me lembro da satisfação de ver aquela mancha azul límpida, tépida e cheia de multidão que todos acham cool. Agora é uma lembrança antiga que me ficou sempre gravada, porque a idade já castiga e a força está já acabada. Primeira vez na praia, Sérgio Paiva. Este poema não é só para mortos. Desapareceste? Deixaste o teu silêncio em cada poro da minha pele. Mesmo sabendo que ainda moras em mim, a saudade é boa, porque lembra momentos de mel, mas eu digo, a saudade é uma merda, assim. Cada semente que plantaste na minha alma germina forte, florescendo incessantemente. Porém, nada disso me ajuda a me acalmar, porque nunca desapareceram nem desaparecerão da minha mente. Este poema não é para mortos. Desapareceste, Sérgio Paiva. Sem ti, eu repito, sem ti, primeiro duas palavras, sem ti, e depois a seguir uma palavra só, sem ti. O teu rastro está em todas estas palavras, com este sentimento que a mim lavras. O teu dedo em todos os meus poemas, falando comigo sobre todos os temas. Mas nem isso me parece ter chegado para ti. Abandonaste-me, deixaste-me para aqui. Nada me preparou entre tudo aquilo que li, e o problema é que senti. Quantos rabiscos guardados no meu caderno, quantos poemas inacabados na minha cabeça, quantas palavras por dizer guardadas na alma, quantas letras tatuadas e amarradas no meu peito. Pensei que tudo isto durasse e fosse eterno, mas não esperes que este sentimento adormeça. Lacrimejando, o meu coração sangra e não acalma. Agora que perdi este amor aos meus olhos, perfeito. Sem ti, senti. Vamos fazer um pequenino intervalo musical. Voltamos já.

Vamos continuar a ler poesia de... E quase que vamos acabar este primeiro livro hoje. Vamos lá ver se eu tenho tempo de ler tudo. E este livro fica já lido e divulgado aqui na VFM. Sim, de Sérgio Paiva. Noites de inverno. É o que tem estado ultimamente. É tarde, já dormes. Mas nesta noite fresca de inverno, ainda estou acordado, a pensar no quanto gostava de ouvir a tua voz. Mas não sou egoísta ao ponto de te ligar só para isso. Eu amo-te, mas tu não sabes. Nem tens culpa de ser tão bela. Apenas provocas em mim esse sentimento. Mas com medo de todos os maus sentimentos, não te digo, mas escrevo. Sei que não sabes quem és, ou porque o és. Mas simplesmente és. Não há razão lógica nem resposta plausível, apenas o meu desejo trágico e fatídico. Noite de inverno. Sérgio Paiva. Quem ama não esquece. Custa saber tudo sabendo que não deu em nada e ver que a nossa história de amor não foi um conto de fada. A vontade fica, pois quem ama não esquece. E por fim vem a dúvida. Se não sou eu, quem te merece? Sempre fui complicado, não escondo a verdade. Mas apesar de tudo, sempre te amei com sinceridade. Quem ama não esquece. Sérgio Paiva. Diferentes, mas iguais. Sou um filho esquecido à espera de ser escolhido. Nesta minha opinião, maneira esquisita de o ser, faço o que nada sei fazer. Entre as trevas da noite escura, procuro incessantemente por uma cura. Pela minha tábua de salvação, por ti que tens meu coração. E o medo que me atormenta é o mesmo que o meu amor alimenta. Entre o sabor quente da verdade e o sabor frio da tua sinceridade. Sei que tenho defeitos a corrigir, entre mais coisas que estão por vir, mas contigo a meu lado tudo é mais fácil. Assim, sozinho, sou um corpo frágil. Diferentes, mas iguais. Sérgio Paiva. Entre a força das nossas mentes, do meu peito, tu nunca sais, pois apesar de sermos diferentes, ao fim de contas, somos iguais.

palavras de dedicação. Não aceito o preconceito, vivo assim no meu jeito, não sei se é feitio ou defeito, mas não preciso de ser perfeito. Adoro como me provocas, da maneira como me tocas.

por completar até contigo me encontrar. Sérgio Paiva. Deixem-me morrer. Mataste-me quando me disseste que a minha preocupação era demasiada e exagerada. Mataste-me quando, a meio da conversa, deixaste de me falar sozinho. Deixaste-me a falar sozinho. Mataste-me quando me dizias uma coisa e depois o contrário à pessoa ao lado. Mataste-me quando me deixaste no vazio das tuas palavras de modo inesperado. Mataste-me quando me dizias tudo e a tua atitude era simplesmente diferente. Mataste-me quando, no meio do nada, desapareceste assim, com um repente. Mataste-me e eu deixei-me morrer lentamente.

Quem sou eu? Quem sou afinal? Alma à solta no meio de um vendaval, cabeça à solta, à volta, perdida num local. Quem sou eu, afinal? Sou este que escreve poesia meramente banal. Eu sou aquele que vês todo o dia sem nada de especial. Quem sou eu, afinal? Não sei o que sou, nem porque sou. Sei que apenas sou aquilo que não sou. Sérgio Paiva. Divagação. Sinto-me só, mesmo acompanhado, na garganta um nó não engasgado. No fumo do cigarro caído, apago. No suor, o sangue saído, divago. A cada nova descoberta, lamento, como um marinheiro no mar. Entro. Numa palavra aperta, momento. Tudo o que me faz falar, epicentro. Medo. Tens medo? Nunca me arrependi do que disse. Porque o disse sinceramente. Apesar de ter medo de o dizer, decidi dar o passo em frente. E é isso que me leva a escrever o medo que me contagia. E apesar de ter medo de o fazer, faço com alegria. O medo é o teu maior inimigo, que te impede de fazer coisas certas. Se ele surgir, abraça-o como um amigo. Se o fizeres, verás que acertas. Deixa o medo para trás das costas e arrisca a ser feliz. Porque se ao medo tu te encostas, tu nunca mais sorris. Sérgio Paiva. Sabes que sentes, saber que sentes. Saber que sentes, mas que não arriscas porque dizes que te assustas. Saber que queres, mas que tens medo. Mas achas que ainda é cedo. Saber de tudo, mas não ver nada. Nesta onda de movimentos ordenada, é como ser enterrado vivo. Quero aguentar, mas não consigo. Ao fim de cada vitória, só me lembro da última derrota. Todas elas são pedaços de história e mais nada disso importa. A estrela que me guia é a cada passo, em cada passo dado, é saber que ela sorria por estar assim a meu lado. E o meu coração morreu, dando por fim o último suspiro. Mas a tudo que aconteceu, nenhuma palavra eu retiro. De nada me vale tentar torturar-me até sangrar, pois tu tens medo de arriscar e de deixar o nosso amor vingar. Gostava de te conhecer melhor e que me conhecesses a mim, mas com medo do passado preferes ficar assim. Não precisas de coroa para ser rainha, nem eu tenho nenhuma de rei, mas nesta vida minha sei que sempre te amei. Apesar, vês o meu corpo, apenas vês o meu corpo, porque no fundo eu já morri. A partir do momento que deixaste a minha pessoa sozinha aqui, procuro nas estrelas por ti.

0: E este é o último poema deste livro. Vamos ler o último poema. Naquela noitada quente de verão, afogava as mágoas de copo na mão, desenhando no fundo imensas miragens, fingindo 100.001 personagens, sentindo-me de vidro fino e frágil, de tão vidrado já nem sou ágil, sou apenas cadáver ambulante, caminhando sozinho, deambulante, e regresso todos os dias aqui, procurando as estrelas por ti, nuvens negras pairando no universo, enquanto com a lua cheia converso. A minha alma completamente arrasada, lavando-me os olhos como uma chuvada, pagando a saudade com cartão de débito, sem vestígios de qualquer réstia de crédito, na condensação do meu respirar, bebo a água para a sede matar, vivendo no mundo de um cais de lodo, espeto no peito, o punhal todo, sangrando por cada poro o suor, atraindo os abutres com o odor, sobrando apenas a minha carcaça, acabando por fim com esta desgraça. E meus amigos, acabei de ler este livro com o título 50 Poemas de Mim. 50 Poemas de Mim. Autoria Sérgio Paiva, que é um jovem nascido em Vozela, assim é que é, perdão, a 16 de março de 1990. Passou a sua genialidade, o que o levou a começar a escrever com refúgio dos seus sentimentos entre paixões, desamores e a partida de entes queridos. Acabei de ler o primeiro livro editado de Sérgio Paiva. Mas há um segundo livro que ainda não está na minha posse e que em breve o vou receber para continuar a ler a poesia de Sérgio Paiva, que esteve em destaque hoje nesta primeira hora do programa Mais Alto e Mais Além. Mais Alto e Mais Além.
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Meus amigos, e chegamos ao final da primeira hora do programa de hoje, Mais Alto e Mais Além, inteiramente dedicado à leitura de poesia de um livro que foi editado recentemente por Sérgio Paiva. Mas vamos continuar na segunda hora com poesia para si e para todos os ouvintes que estão connosco nesta manhã, ok? Então vamos fazer um pequenino intervalo, pequenino, e voltamos já de seguida. É uma pausa, uma pausazinha. Então até já e obrigado.

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0: São 11 horas. 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

música e poesia nesta segunda hora do programa de hoje. Palavras ditas, palavras sentidas. Autoria Adelino Pereira. Vamos já saber quem é este senhor.

Adelino Pereira era um amigo meu pessoal que eu conheci há alguns anos atrás. Nasceu em fevereiro de 1943 na aldeia de Relva, freguesia de Monteiras, concelho de Castro Daire, e por lá cresceu e viveu até aos 12 anos. Depois foi uma vida um pouco atribulada. Foi aluno marinheiro, esteve na Marinha de Guerra Portuguesa, esteve numa tipografia Jornal da Beira, em Viseu. E, depois de tanto trabalhar, tanto viajar pelo mar e tanto pensar, dedicou uma parte da sua vida à poesia. E acho que fez muito bem. Palavras ditas, palavras sentidas. E quem é que não sente as palavras que diz? E diz o nosso amigo Adelino Pereira, que já não está entre nós, que já partiu, para aí há um ano e pouco atrás, faleceu em Viseu, com 82 anos. E dizia o nosso amigo Adelino Pereira, eu explico, a minha poesia é simples, à minha maneira, e cada tema é um desabafo, um recordar, um sentido de humor, um querer. Não é dirigida a ninguém e é dirigida a toda a gente. Aqui fica a magia de um homem que gosta de brincar com as palavras, sonhar com a magia e a verdade da poesia. Neste meu revelar de poesia, tirei da gaveta alguns rascunhos dos milhares que me fazem companhia, numa estante, e me aperceberam e me preencheram, melhor dizendo, perdão, e me preencheram as horas livres em todos os cantos do mundo, pois ele correu o mundo através da sua marinha mercante, a sua marinha portuguesa, pois ele foi marinheiro em todos os cantos do mundo e passou a grande parte da sua vida no mar. Resolvi tirar-lhe o pó e dá-los a conhecer num livro que se chama Palavras Ditas, Palavras Sentidas.

E diz o nosso amigo Adelino Pereira, ou escreveu, o segredo. Um poeta não tem segredos. Quando fala, a sua alma abriu as portas e o coração também. O amor de mãe não se pode medir. Nunca se chega a saber, porque ela guarda tanto amor no cofre mais valioso. E para o abrir, só ela tem o segredo. Só ela tem a chave. Um poema dedicado à sua mãe. Amor de mãe.

E Adelino Pereira diz mais ainda: antes de lerem, o autor deste livro, para dizer algumas palavras sobre a sua poesia. Mas eu não sou a pessoa indicada para fazer. Escrevê-la, nada sei. Mas ler poesia, isso sim. Compreender verso a verso, isso só pode dizer que a todos os meus versos eu, atenção, dei e darei. Eu conheço o meu amigo Adelino Pereira, poeta, já há alguns anos, muitos anos, e é tudo que ele escreveu. Eu tenho um pouquito feito profeta, tal como ele, guardado. Não só de poesia, como de peças teatrais, em que ele é o autor, encenador, ensaiador e até ator. E dou a quem doer, é o que lhe dá mais prazer. É, pois, com muito orgulho que lhe dou e que deixo aqui estas palavras de encorajamento para que tudo o que tem guardado dê de cá para fora, tal como todos os poetas e poetisas fazem, por alguém que deve ser ajudado. É um pouquinho da história do nosso amigo poeta de hoje, Adelino Pereira. Mas vamos começar a ler alguma coisa deste livro, com o título Palavras Ditas, Palavras Sentidas. A loira do resto do chão. Estamos com música de fundo de James Last. Que mulher que a natureza dotou e no meu resto do chão a colocou. A loira, mesmo sem tinta no cabelo, o seu corpo é belo. É de ver e voltar a ver. E o certo é que é mesmo tão perto, ela nada se importa, não se importa, e lá está ela, outra vez, no resto do chão.

bonequinha. Uma certa manhã, ainda cedo, a minha bonequinha da caixa saiu. Confesso, não esperava. Tive medo, mas ninguém a viu. Vestia como gente crescida, um vestido azul. Que lindo! Perguntei-lhe, doçura proibida, por que me atormentas da caixa saindo? Respondeu-me, saí para tu me veres que humana sou. E humana a teus olhos quero sempre ser. Olha-me com atenção se quiseres, agora, porque me vou, não de vez, mas para na caixa me esconder. Era a sua bonequinha, Adelino Pereira. A minha querida amiga virtual, ninguém eu abandonei. Não sei se chega aos seus olhos afinal, isto está bom ou não. Eu não sei. Mesmo assim, tenho-lhe deixado uma mensagem, embora em jeito pequenino. Todos os dias tenho rimado, até ontem no dia do beijinho. Só que depois vem para trás a dizer que não foi possível entregar. Ora, eu estou às cegas, nada posso ver, só sinto a saudade aumentar. Aí lhe envio uma destas maneiras de expressar a saudade. Assim lhe dei o nome, e com razão, a flor da saudade. Porque a saudade existe com verdade, e quem o diz é o meu coração. Adelino Pereira.

A flor no dia da mãe. Aceita esta flor como se fosse um filho teu a dar. O significado é grande e tu mereces ter essa prenda para te alegrar. É o poeta quem manda, sempre bela, eu te quero ver. Isso foi escrito no dia da mãe, 2 de maio de 2010. E agora, à luz da lua. Há quem namore e ame muito, muito à luz da lua. A luz da lua, como companheira, é testemunha de muitos segredos. Eu queria estar assim, não tendo outra parceira para aliviar os meus degredos. Oh, que lindo e espetacular local, contudo, mar, natureza, estrelas e um natural luar, este sim seria a minha riqueza. A natureza seria o meu viver, o mar, o meu mundo, onde sempre vivi e com quem casei. As estrelas, um brilhar de esperança que no futuro há de vir a acontecer, se Deus me quiser dar e um amor me quiser apresentar, como sempre sonhei. Nesta fotografia está tudo retratado. Antes está. Está o antes, o presente e depois a sonhar. Esses 40 anos, toda uma vida no passado que eu ainda tenho esperanças de alimentar. Bendita a poesia do pobre que sonha. Bendita a brincadeira do rimar. Bendito o sentimento que ele se nunca oponha ao que o coração ainda quer alimentar. À luz da lua. Adelino Pereira.

A natureza oferece linda flor que eu encontrei esta manhã no meu passeio matinal. Não hesitei e para aqui a transportei. Este raminho é igual ao teu carinho virtual. Está em sentido figurado a minha fotografia, porque é, como que seja no montado, a brilhar, a alegrar e fortalecer esta magia em sentido muito profundo. Demonstrado, minha amada. Foi no tempo, no campo, encontrado depois do passeio dar um sentido de com ela flor poetizar, enaltecendo e admirando a natureza. Rebentos da própria flor por abrir, põe-nos abertos o sorrir. Maravilhados os olhos com tanta beleza que a natureza oferece. Adelino Pereira. Abraça a realidade da sua vida. Esquecer coisas más do viver já passado é o melhor remédio que se pode tomar. Abraça o futuro com flores e aroma perfumado e tudo brilhará de novo, ou mesmo caminho a trilhar. Por mais doloroso que tenha sido esse viver, nunca o que se viveu se deve desprezar. São anos lindos que nos deram crescer neste mundo que, ou bem ou mal, nos deixa cá andar. Não largue as flores que tem junto do seu peito. Acaricia-as como se fosse a sua maior riqueza. Elas são o futuro que, a seu jeito, lhe farão esquecer toda a mágoa e tristeza. Quadro mais lindo não pode ter, por mim, amigo virtual, inventado. É um quadro para ajudar a esquecer o quão difícil foi o seu passado. Adelino Pereira. Abrace-se à realidade da sua vida.

acorda numa entrega de um ramo de flores. Sou eu e a magia para te entregar esta perfeição da natureza. Acorda devagarinho e põe-te a olhar, é obra do poeta, podes ter a certeza. Com elas ficam os meus votos mais ardentes, um bom dia cheio de saúde e alegria. Aperta as minhas mãos, senti-las-ás quentes. É real esse calor, não é pura magia. Olha para o centro da flor aberta e lembra-te do que poderia acontecer se para mim a porta estivesse aberta e de repente me pudesses ver. Eu fui espreitar. Ainda descansas, meu amor. Então não acordes. Deixa-te ficar. Ainda o romântico. Para o romantismo saber tão bem, é que eu insisto em quadros ir buscar, porque neles está a vida que também, sem romantismos, tem lugar. Depois de um lenço meu enxugar as minhas lágrimas e as lágrimas de mulher, olhe que o presente esquece as maçadas, outro tempo virá como a senhora quer. Mais bonito, mais encantado, mais sonhador, não consegui neste lugar encontrar, mas creio que acertei, sim senhor, neste que a minha poesia quis brilhar e ilustrar. Adelino Pereira.

agora uma poesia um pouquinho extensa, mas bonita, dedicada a uma aldeia do concelho de Castro Daire, onde é natural o nosso amigo. É de Relva, freguesia de Monteiras, concelho de Castro Daire. Aldeia de Moção. Moção. Não me diga que Moção está esquecida. Moção está apenas empobrecida. Mas um dia há de saltar para o mundo admirar quem por ela fez e continua a fazer uma terra de magia, onde ela nasceu, uma poetisa, e sobre ela escreveu e escreve muita poesia. Já fez por Moção o que lhe ditou o coração. Já fez pela sua terra o que hoje é a sua espera, de ano a ano, para onde veleja a todo o pano. Em paz e em guerra, guerra que se fez ouvir e assinalar que Moção, a terra serrana, para onde ninguém se engana. Paz para espalhar, que existe e em Moção quer sempre morar. Moção é uma aldeia do concelho de Castro Daire. Quando se feita por perto, Moção é céu aberto para Mós, Eiriz, Ribas, Pinheiro, Casalbom. Conheço todos estes lugares, meus amigos. Moção é lugar onde outros lugarejos se podem avistar, como Ester, Vila Nova, Lomba da Avó, com estrada, com nó. Mas a do avô se vai meter. Lomba dos Ferreiros, Redis, Ras e Covelinhas, Estevão e além do rio. Moção lhe dá o desafio de que com ela a povoação espera um dia da bonança, como a de Sá, Rosmil e Lagiosa, terras do mesmo teto. Mas terras cheias de maravilha, onde a sua gente são a maior riqueza, com o seu viver em harmonia. Isso é verdade. E mais, um ímpar, liberdade. Isto é verdade, com o seu viver em harmonia. E mais, em ímpar liberdade, Ervilhal, Outeiro e Amoreira, juntamente com a do Pisco e outras como Moção, engrenaldadas, vivem de mãos dadas, como poucas em Portugal. Podem ser adormecidas do progresso, esquecidas, mas de cada um, são a sua terra natal. Uma poesia linda, bonita e verdadeira, dedicada à aldeia de Moção, concelho de Castro Daire.

Botão. Imagine um botão de rosa. Botão, é assim que eu venero o corpo, um corpo de mulher, como um botão, ou para abrir à espera do desabrochar, ou então numa encantadora idade, já na puberdade, onde o botão tem o feitio de um coração e começa a florir, oferecendo sonhos, dando pétalas e cumprimentando sempre a sorrir. Autoria: Adelino Pereira.

A minha fada. Na minha vida para viver gostaria de ter uma fada. Uma fada como a que encontrei um dia à beira-mar. Era linda. Vinha nadando numa boia. Com o feitio de um C, falei com ela e perguntei: quer ser a minha fada? Não, respondeu. Desviou-se, como que envergonhada. Mas depois voltou. No meu C ficou e falou: tua fada? Eu só sei nadar. Perguntaste-me se eu queria ser a tua fada. Eu só sei nadar. Olha para o teu lado. Espera um bocado. Eu volto já. E quando regressar, tu voltas a olhar e verás quem lá está. Pode não ser já. Será uma fada terrestre que te dirá que quer ser a tua fada. E voltou para o mar. Acenou-me ainda, balbuciando: oh, poeta! Ela está a responder, já disse que quer ser a tua fada. Adelino Pereira, mas que bonito poema, tão simples e tão bonito. Mas vamos continuar com ainda a minha fada. És tu, mulher, encantamento seguro e de rumo ao futuro que vale a pena ter. És tu, mulher, o perdão dos pecados, dos feitos errados que se possam cometer. És tu, mulher, a beleza sem par, que cega o olhar a quem te quer ver. És tu, mulher, a deusa da natureza, com a maior riqueza no mundo a valer. És tu, mulher, pelo teu encantamento, a fada do sustento do meu viver. Fada, a minha fada, mas não uma fada qualquer. Se a minha fada, mesmo sem te conhecer sequer, serás a minha fada divina, serás tu minha mulher. Ainda a fada, de Adelino Pereira. Isto é escrito com o coração, meus amigos.

E como é bom sonhar assim. Temos a companhia de James Last. É num ambiente igual a este que tu escolheste para me mandar que os sonhos todos deviam a realidade tomar. Felizes aqueles ou aquelas que podem desfrutar vivendo momentos inesquecíveis num lugar igual, tendo o azul por fundo, as estrelas e a lua por confidentes e companhia. É assim num refúgio onde a natureza impera também, que se deve olhar o além, vendo as estrelinhas, muitas, muitas luzinhas, cobrindo o teto dourado pela luz impressa da lua, e meditar sonhando acordado. Oh lua, faz-me sempre companhia. Oh lua, tu que regulas as marés, o nascimento dos bebés, nunca deixes de mostrar a tua verdadeira luz. O teu luar dá vontade, dá autoridade, dá liberdade de viver uma paixão, dá alegria aos olhos que a transmitem ao coração. Vós, estrelinhas, todas certinhas, num desejo perfeito, sois a real razão que deve segredar no peito coisas que escondidas sempre estão. Sempre que esteja sozinho e nesse teu colinho que me quero ir sentado, porquê? Para estar por perto, voando um céu aberto, à vontade de poder admirar, e sem ninguém me ouvir a mim, eu dizer: ai, como é bom sonhar assim contigo. Autoria: Adelino Pereira. E agora vamos para um pouquinho de...

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Continuamos com a poesia de Avelino Pereira. Estou a olhar para o relógio e a ler poesia. O tempo não anda, o tempo voa. E já não vou ler mais nada a não ser alguma poesia, mais alguma poesia deste livro tão interessante e tão bonito. Palavras ditas, palavras sentidas, escritas por Avelino Pereira, natural da aldeia de Relva, freguesia de Monteiras, concelho de Castrodeiro. E agora um poema muito bonito. Apenas uma gota. Não, não peço, não. Não peço muito. Não, não peço, não peço muito. Mais que uma gota, essa pequenina gota chega para me matar a sede, para me saciar. Essa gota que devagar cai é uma gota especial. É a gota da nossa amizade e amor. Que bonito. Avelino Pereira. As quatro estações do ano. São quatro, dizem que são, num ano de 12 meses. Não há lugares em quem são, só num dia, várias vezes. Mas há lugares em que são, só num dia, várias vezes. Qualquer delas é bonita, primavera das flores. No inverno, o povo grita com o frio que faz tremores. Verão é tempo de praia, de calor e de que maneira. É preciso que a chuva não caia para não estragar a brincadeira e a praia. Outono, a folha cai. Cai da árvore, seja de que qualidade for, requer agasalho a quem sai para os campos amanhar com amor. São quatro estações que regulam a natureza. Em cada uma há emoções, de pequenas ou maiores emoções. As quatro estações do ano. Avelino Pereira.

De cabelos ao vento sob a brisa do mar. Que linda, de cabelos ao vento, soprados pela brisa do mar. A imagem de uma aragem que eu vi em praia-mar. Parecia uma sereia a olhar outra sereia. Ao ritmo da brisa, lá subiam, bailavam os seus cabelos.

vento e a brisa do mar. Adelino Pereira. Carinho. Se eu pudesse, era o primeiro, mesmo que não soubesse, a edificar os alicerces de uma casa onde pudesse morar sossegadinho e pudesse repartir com a minha lua todo o carinho. Carinho que dá vida. Carinho que desse as tais provas que pudessem chegar, porque carinho é meiguice, carinho é afago, carinho é abraço, carinho é saudade, carinho é ternura, carinho é tudo rolando, rolando, alimentando uma vida que está a passar. Carinho, olha que linda cascata de água límpida, beleza de encantar, cachoeira, que cai no lago, no meu lago, porque não pode cair no mar. É beleza natural, é beleza essencial, é beleza de sonhar, é beleza de encantar, é beleza sem igual. E não há uma beleza qualquer, ela tem o encanto de uma mulher, isto é, o carinho. Autor, Adelino Pereira.

Deixa-me ouvir os passarinhos. Deixa-me ouvir o cantar dos passarinhos. Deixa-me ver o seu voar de liberdade. Deixa-me contemplar o seu poisar no parapeito da minha janela com todo o seu jeito. Outros lhe seguem a pelgada e na mesma latada se encontram e se aproximam. Seus bicos tocam-se e aí estão em primeira mão as suas meiguices. Cada vez é maior entre eles a amizade e os cantos sabem de cor para entoarem juntos, quem sabe, os passarinhos. De palhinha a palhinha fazem a sua casinha redonda, redondinha. Os ovos aparecem, os ovos aquecem, mas nunca arrefecem. E nascem os seus filhinhos para eternizarem as músicas todas diferentes e as oferecem às gentes. Deixem-me ouvir os passarinhos livres a voar e a cantar. Adelino Pereira.

desistir nunca. No meu conversar, tudo gosto de abordar. Hoje aqui as palavras vou juntar para dizer bem alto, sem mentir, que nunca se deve desistir. De nada, seja o que for, olhar sempre em frente, mesmo que esteja doente, nunca, mas nunca parar. Mesmo no dia-a-dia, ter sempre a primazia de tudo poder vencer. Hoje pode ser mau, amanhã assim assim. Mas vale a pena, sempre a pena, o nosso viver. Desistir? Nunca. Palavras ditas, palavras sentidas. Adelino Pereira. Meu amigo, estou na página 49. Vejam bem como é que eu, nesta segunda hora, já li 49 páginas de poesia de Adelino Pereira. E vou para a última poesia. Educação. Educação é um princípio, o saber, o aprender é instrução. Saber portar-se na vida, no meio das pessoas, viver e com elas, saber conviver. Educação é proibição de palavras feias. Poder dizer é mais do que proibição. É uma autorização, uma obrigação de adulto saber ser. Educação é um dever para se vir a ser um verdadeiro cidadão.

com educação. Foi esta a última poesia, página 49 deste livro, Palavras Ditas, Palavras Sentidas, de Adelino Pereira, natural, um poeta natural de Relva, freguesia de Monteiras, concelho de Castro Daire, e que já não está entre nós. Isto é uma homenagem ao trabalho de poesia de um homem que eu conheci pessoalmente e convivi com ele muitas vezes em Castro Daire, em Moura Morta, em Monteiras, porque ele é do concelho de meu pai, Abel Morgado, e fica pertinho na aldeia de Moura Morta. Meus amigos, chegamos quase que ao final do programa de hoje. Vamos então preencher o resto que falta, 5, 6, 7, 8 minutos, com música, e depois vamos para o final definitivo. Ok? Está tudo combinado? Pronto, vamos a isso.

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Então vamos aprender a ser feliz depois de ouvirmos tanta boa música e tanta poesia bonita. Vamos aprender a ser felizes.

0: 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Meus queridos amigos, estamos a chegar ao final de mais um programa de rádio Mais Alto e Mais Além, aqui na VFM, uma produção de Fernando Morgado. Estamos aqui de segunda a sexta-feira, das 10 até ao meio-dia.
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6: Está no ar o News Flash com o essencial da informação para esta terça-feira, 26 de maio. A Polícia Judiciária informou que o acesso indevido por piratas informáticos a dados de utentes do Serviço Nacional de Saúde ocorrido na passada sexta-feira, possivelmente com recurso à inteligência artificial, já terá afetado mais de 100 mil pessoas de todas as idades e regiões do país. Enquanto o número total de vítimas continua a ser contabilizado, face ao fluxo constante de novas queixas, a Polícia Judiciária que não descarta a hipótese de os dados terem sido consultados para fins maliciosos, emitiu um apelo urgente a todos os profissionais de saúde para que procedam à alteração imediata das suas credenciais de acesso ao sistema. O Ministério da Administração Interna, liderado por Luís Neves, esclareceu que não existe qualquer impedimento à idoneidade do general Paulo Viegas Nunes, rejeitando categoricamente as alegadas ilegalidades na gestão da rede Siresp e garantindo que o militar tem todas as condições para reassumir a liderança da rede de comunicações de emergência do Estado. O Ministério revelou ainda que o secretário-geral adjunto, António Pombeiro, apresentou o seu pedido de demissão antes de ser conhecida publicamente a escolha de Viegas Nunes para o cargo, desvinculando assim o timing da demissão da nomeação do general. A Associação Jurídica pelos Direitos Fundamentais denunciou que o Ministério da Educação, através da Agência para a Gestão do Sistema Educativo, instruiu os diretores escolares a limitarem o acesso à documentação administrativa sobre juntas médicas e medicina do trabalho, recomendando o indeferimento de pedidos considerados excessivamente amplos ou que incidam sobre terceiros. A Associação de Professores acusa a tutela de incumprimento da lei com estas orientações, as quais surgem em resposta a dezenas de requerimentos apresentados por docentes que pretendem aceder aos arquivos das escolas para fiscalizar se as direções estão a cumprir a legislação em vigor relativa à saúde no trabalho. O Tribunal da Relação de Lisboa alterou a qualificação jurídica do crime imputado ao antigo diretor de fronteiras de Lisboa, do SEF, condenando-o por abuso de poder em vez de denegação de justiça e prevaricação e reduzindo a sua pena para 1 ano e 10 meses de prisão suspensa por igual período. O ex-dirigente tinha recorrido da sentença da primeira instância, de janeiro de 2025, que o havia condenado a 2 anos e 6 meses de pena suspensa por ter, em 2020, protegido de processos disciplinares os 3 inspectores envolvidos na morte do cidadão ucraniano Ior Ominiuk, ocorrida nas instalações do aeroporto de Lisboa. A massa de ar quente proveniente do norte da África gerou uma vaga de calor na Europa, tornando o dia de ontem o dia mais quente do mês de maio em França, no Reino Unido e em Itália, com os termómetros a atingir os 30 graus e a registarem-se recordes locais em cidades francesas como Nantes e Bergerac. De acordo com o meteorologista Alexandre Fonseca, do Instituto Português de Mar e da Atmosfera, a vaga de calor intensifica-se hoje, com várias regiões a poder alcançar os 36 graus, confirmando que Portugal também está a ser afetado por esta mesma massa de ar quente. A empresa proprietária da mina de Liuxianyu, na China, cometeu graves infrações que resultaram numa explosão de gás que causou 82 mortos e 2 desaparecidos na passada sexta-feira. Segundo a agência Xinhua, foram detectadas várias irregularidades, como galerias não declaradas, planos falsificados e um controle deficiente do pessoal no subsolo, sendo que a falta de clareza da empresa em relação ao número de mineiros gerou imprecisões nos primeiros balanços oficiais do acidente. Numa publicação na rede Truth Social, o presidente dos Estados Unidos reiterou a exigência de que o urânio enriquecido do Irão seja destruído, sugerindo agora que o processo ocorra de forma coordenada com a República Islâmica num local aceitável, seja em território norte-americano, no próprio Irão ou noutro ponto com a supervisão da Comissão de Energia Atómica. Esta abdicação das reservas e do programa nuclear tem sido uma das exigências centrais da administração norte-americana para com Tirão. Num contexto de desemprego em massa e de crescentes protestos alimentados por movimentos anti-imigração, que acusam os migrantes sem documentos de criminalidade e de usurpação de postos de trabalho, o governo da África do Sul anunciou que vai intensificar as medidas contra a imigração ilegal. A decisão surge após uma reunião de emergência motivada pelo clima de tensão e pelo ultimato informal de um grupo que exigiu a saída dos imigrantes até 30 de junho. Embora este aviso não tenha valor legal, as autoridades reconhecem o problema migratório, mas alertam para a necessidade de agir de forma estruturada para evitar que o país mais industrializado do continente africano mergulhe no caos e na violência. E foi o essencial da informação para esta terça-feira, 26 de maio. Tenha a continuação de um ótimo dia.
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1: Olá, seus marotos. Sejam bem-vindos a mais um Cuidado que Ele Está na Cozinha. Eu sou o Emanuel Moura e hoje vou ensinar-lhe a fazer frango com legumes à brás. Pois é, é uma ótima maneira de pegar no frango que já cozinhou para outra receita qualquer. Basta desfiá-lo e preparar um delicioso frango à brás. Precisa de uma cebola, alho picado, quanto baste, um alho francês, mais ou menos 100 gramas, uma colher de sopa de azeite, as tais sobras de frango desfiadas, pimenta quanto baste, 3 ovos, meia colher de café de sal, uma colher de sopa de leite meio gordo, 100 gramas de courgette, 2 colheres de sopa de salsa, uma meia dúzia de azeitonas pretas e 7 ou 8 tomates cherry. Ora, a preparação é ela muito simples, muito fácil e muito gostosa. Numa frigideira, alore a cebola, o dente de alho e o alho francês com o azeite, junte o frango e tempere com pimenta e misture tudo muito bem misturadinho. De seguida, bata os ovos com o sal e o leite, deite a mistura sobre o frango, mexendo suavemente até começar a coagular. Adicione depois a courgette e envolva-a delicadamente no preparado. De seguida, cozinhe durante 1 ou 2 minutos só para aquecer e deixar a courgette ficar crocante. Por fim, retire do lume, salpique com a salsa e disponha com as azeitonas e com o tomate cherry. É uma maravilha! Eu adoro! Ainda por cima, é para reciclar aquele frango que lhe sobrou de ontem. Para ouvir esta e mais receitas, vá ao podcast da sua rádio que está lá tudo explicadinho. Está bem? Conta a mim por hoje é tudo. Eu vou-me embora, vou fazer frango à brás e depois é de voltar. Está bem? Tchau!
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12: Já estão abertas as inscrições para a 25ª edição da Feira de Artesanato de Vouzela. O evento, que faz parte das tradicionais festas do Castelo, traz este ano uma novidade. O certame ganha mais um dia de exposição, decorrendo de 5 a 9 de agosto. Os interessados em participar têm até ao dia 12 de junho para garantir o seu lugar. O regulamento completo com todas as condições de participação pode ser consultado no website oficial da Câmara Municipal de Vouzela. Para esclarecer qualquer dúvida ou obter mais informações, pode contactar o posto de turismo através do número 232-740-070 ou pelo e-mail gab.turismo@cm-vouzela.pt. O cartaz oficial das festas da cidade de São Pedro do Sul já foi lançado e promete transformar o concelho entre os dias 24 e 29 de junho, oferecendo 6 dias de celebração com muita música, cultura e animação para todas as idades. Para a edição de 2026, a organização já confirmou a presença de Nemanos no dia 24, da dupla de sucesso Calema, que subirá ao palco no dia 25, que se juntam a outros grandes nomes da música nacional, como Buba Espinho, dia 26, e o rapper Bispo e o DJ Cura, garantindo noites de ritmos intensos e muita energia, voltadas especialmente para o público mais jovem, isto no sábado, dia 27. O talento local também terá o seu espaço de destaque, com a estreia em palco do jovem músico sampedrense Samuel Tungono, também no sábado. Para além dos grandes concertos que prometem encher o recinto, o principal evento anual do concelho manterá vivas as suas mais ricas tradições culturais e gastronómicas. O emblemático desfile das marchas populares, que encherá as ruas da cidade de cor, coreografias e música tradicional, irá decorrer no domingo, dia 28, véspera do feriado municipal, data reservada para as habituais cerimónias de homenagem e para o encerramento dos festejos com um concerto pela Orquestra das Beiras. Com uma oferta diversificada, que inclui zonas de restauração, exposições e diversões, a autarquia assegura uma semana repleta de emoções, projetada para atrair tanto os residentes locais, como os milhares de visitantes que anualmente rumam à região das Montanhas Mágicas. Segundo o município de São Pedro do Sul, promotor das festas, o programa diário, com as atividades detalhadas, será divulgado em breve. O município de Tondela e o Instituto Politécnico de Coimbra firmaram um protocolo de colaboração estratégica que visa transformar o concelho num polo de inovação e conhecimento. Assinado no Centro Tecnológico e Empreendedorismo, o acordo foca-se em áreas vitais como a sustentabilidade, engenharia, ciências empresariais e o setor agroalimentar. A parceria permitirá que investigadores do Politécnico colaborem diretamente com empresas e entidades locais numa rede que a Presidente da Câmara, Carla Antunes Borges, descreve como um passo histórico para potenciar o desenvolvimento regional através da ligação direta entre o ensino superior e o tecido económico. Para além da assinatura formal, o protocolo teve um impacto imediato com a realização de uma formação sobre a cibersegurança, Diretiva NS2, que reuniu mais de 50 profissionais e a dinamização de 6 grupos de discussão técnica. Nestes fóruns, mais de 55 agentes locais debateram com especialistas da academia temas como o planeamento territorial inteligente e as tecnologias de saúde. A Presidente do Instituto Politécnico de Coimbra, Cândida Malsa, sublinhou que esta união é fundamental para o enriquecimento das populações, reforçando que a educação e a investigação devem sair das salas de aula para atuar ativamente em prol do crescimento económico e social do país. O município de Nelas procedeu recentemente à entrega de cerca de 90 novos cartões sénior a residentes do concelho, um marco que eleva para 1.030 o número total de beneficiários integrados neste projeto social. A medida funciona através de parcerias estratégicas estabelecidas com o tecido empresarial e entidades aderentes locais, devidamente identificadas, permitindo aos titulares o acesso a benefícios diretos e descontos em áreas cruciais do cotidiano, tais como saúde, psicologia, restauração, vestuário e serviços variados. De acordo com a autarquia, o cartão sénior constitui uma resposta social essencial, assente em 4 metas fundamentais: promover o bem-estar e a qualidade de vida na terceira idade, fomentar um envelhecimento ativo contínuo e, simultaneamente, valorizar e dinamizar o comércio local. Este documento é disponibilizado na forma totalmente gratuita e destina-se a todos os cidadãos residentes e ou naturais do concelho de Nelas que tenham idade igual ou superior a 66 anos. A informação regional regressa no próximo bloco. Desejo-lhe uma excelente terça-feira.
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1: Bom dia. Hoje, 26 de maio, celebramos o Dia Nacional de Combate ao Glaucoma, data vital para lembrar a importância da saúde ocular. Os olhos são essenciais para ver o mundo e as pessoas que amamos. Cuide bem deles. O glaucoma é um inimigo silencioso, roubando a visão sem aviso. A prevenção e o diagnóstico precoce são a nossa maior arma. Consultas regulares ao oftalmologista são cruciais para detectar e combater a condição, garantindo um futuro com clareza. Que este dia nos inspire a valorizar cada olhar e a agir. Cuidar dos olhos é investir na qualidade de vida. Que o vosso dia seja repleto de luz, esperança e perspectivas claras. Tenham um dia luminoso.
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0: São 13 horas. 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

0: Boa tarde a todo o nosso auditório. Algo diz ao Tiago, um xerifão, um homem que mandava nas defesas. É um gosto enorme ter-te aqui.
1: Hugo, eu que agradeço. Obrigado aí pelos elogios. Cara até parece que é melhor do que foi, né? Mas é um prazer também falar contigo. Obrigado pelo convite.
0: Tiago, diz que estás feliz pelo que fizeste e pelo que construíste.
1: Cara, é sempre legal, né? Porque o sonho de todas as crianças é tipo, o cara quer sonha em ser jogador de futebol. Conseguir concretizar esse sonho pelo meio do caminho aí, conseguir fazer algumas coisas legais, e é por isso que o cara fica feliz, né?
0: Sim, mas quando aquele menino que nasce num estado pequenino do Brasil, não era? Um estado pequenino de São Paulo, imaginava isso tudo? Imaginava chegar aonde chegaste? Porque chegaste a profissional, jogaste numa segunda liga e no Penafiel, jogaste no Académico Viseu, sabemos a história que tem, imaginavas isto?
1: Cara, imagina, eu nasci foi no Grande Sul, né? Eu nasci no Grande
0: Rio
1: Sul.
0: Grande do Sul, sim, desculpa.
1: Eu joguei, sim, depois joguei em São Paulo também, mas eu nasci no Rio Grande do Sul. O meu tio foi jogador de futebol, jogou no Grêmio. O bichinho tava lá desde criança, né? E nunca, a minha família nunca falou, tu tem que jogar, não sei o que e tal. Só que com o tempo fui influenciado, minha família, tipo, só atleta na família. Tu começa a ver aquilo ali, daqui um pouco tu começa a ver que tá chegando mais perto. Eu comecei nas categorias de base do Grêmio, aí depois com 13 anos fui pro Inter, aí com 17 anos eu assinei meu primeiro contrato profissional, eu pensei, opa, se calhar,
0: Sim.
1: de repente eu vou conseguir, né? E aí pronto, aí não tem, né? Não tem como tu não almejar outros voos, né? Quando as coisas começam a dar certo, tu começa a pensar que sim, né? Que vai dar certo.
0: E para quem pensa que é fácil, estás a falar de dois clubes, Grêmio e Inter, e sabemos como as captações no Brasil são, o Cafu, que é o Cafu, que é a lenda, que é o capitão, chumbou em nove peneiras. Tu passaste nessas peneiras.
1: Tipo, na verdade, eu comecei lá na. Aqui, né? Tipo, que nem a gente fala aqui nos Traquinas e Petizes lá do Grêmio.
0: Sim.
1: Aí fui indo até os 13 anos. E é que nem tu falou, até por a gente ser um número muito maior, né? Do que aqui em Portugal. Todo dia chegava gente para fazer experiência. E se tu não corresse, todo dia chegava alguém que corria mais que tu ou fazia alguma coisa melhor. Então, com 13 anos, os caras me mandaram embora do Grêmio. E aí os caras falaram, meu. Chegou gente aí, tem outros centrais aí, a gente vai ficar com os caras. E aí eu fiquei, pensei, caramba, meu, o que que vai acontecer? Então tinha um treinador que me conhecia lá no Inter, o cara tinha trabalhado no Grêmio, a minha mãe acho que fez um contato com o treinador, o cara falou, não, claro que eu me lembro dele, traz ele para fazer uma experiência aí. No primeiro treino que eu fiz, eu fiquei lá já, e aí depois dos 13 anos eu fui até o profissional no Inter. Quando eu fui mandado embora e vi que era aquilo que eu queria fazer, eu pensei, só tem dois. Tem outros clubes, né? Mas o Grêmio e o Inter são maiores. Eu pensei, eu já fui mandado embora do Grêmio. Se eu não ficar aqui, o meu sonho fica mais longe, né? Então,
0: Tiago,
1: pô, é vida.
0: estás-me a falar do Grenal, mas depois também vieste aqui para duas equipas de um derby de Viseu, que é o Académico e o Lusitano.
1: Eu joguei aqui no Acadêmico, né? E na altura não. Fazia acho que 3 ou 4 anos que eu estava aqui em Portugal. Eu sabia que o Acadêmico era um clube histórico, né, que tinha um histórico na primeira liga e tal. E aí aconteceu tudo, a subida. E depois, quando foi na altura de eu ir pro Lusitano, quando eu cheguei lá, os caras falaram, meu, tu sabe que aqui é o, porra, é o rival do Acadêmico, né? E não sei o quê. Mas, tipo, a rivalidade eu acho que é mais. Acho que é mais aqui da cidade, assim, uma coisa, assim, né? Porque os caras me receberam super bem, assim, fui super bem recebido no Lusitano. É um clube que eu tenho um carinho enorme também, até porque foi as duas primeiras vezes que o clube chegou nas fases finais, eu tava lá, né? Então,
0: Sim,
1: pá,
0: sim, sim.
1: foi uma coisa muito legal.
0: E se queres que é especial jogar nos Trambelos e no Fontelo, os estádios especiais que te marcam?
1: Bah, foi. Bah, vou te dizer, até tu verbalizar isso, eu acho que eu nunca tinha parado para pensar. E sim, jogar ali no Fontelo, com o Fontelo lotado ali é muito legal, né? Eu me lembro naquela altura que a gente estava para subir, teve um jogo contra o Famalicão. Não, não, o Sinfãs. Era a luta para subir, né? Quem ganhasse aquele jogo estava mais perto da subida. E o Fontelo estava mesmo, porra, foi uma enchente, ele estava lotado. E a gente amassou os caras ali, né? A torcida empurrando ali, foi muito legal. E depois, um jogo que me marcou muito, tipo, sem ser o da subida, né? Depois a gente já tinha subido, foi uma festa grande. E depois um jogo que me marcou bastante no campo do Lusitano, ali nos Trambelos,
0: Sim.
1: foi o primeiro jogo da fase de subida contra o Mirandela, que eu acho que foi a vez que eu vi mais cheio o campo ali, e a gente ganhou 1-0, gol do 30. Pô,
0: Sim.
1: sabe que é parte da bancada ali dos sócios, ali que tem bastante mulher, né?
0: Sim.
1: Foi uma barulheira ali, foi... Não parecia que o cara tava jogando aquela divisão, que era a CNS.
0: Eu acho que tu jogaste em equipas do Académico e do próprio Lusitano que tinham qualidade para estar nos profissionais. Tinhas ali jogadores que na primeira liga cabiam aí perfeitamente.
1: E... Não, imagina, no Académico, quando eu cheguei lá, tinha o Zé Rui, que Sim. tinha vindo na Naval do 1º de maio, jogou na primeira liga. Né? Tinha o Calico, que depois fez a história que fez também. Tinha o Ibrahima, que subiu acho que 4 ou 5 vezes de divisão. Tinha o Bruno Loureiro, que depois jogou na Polônia. Luizinho. Muita gente boa, né, cara? Com certeza que eu tô me esquecendo de mais gente aí. Tinha o Horácio, um cara que tinha vindo do Portimonense. Pô, muita gente. Mauro, que ainda agora joga na Estrela da Amadora, se não me engano.
0: Sim, sim.
1: A Malta Nova era muito boa. Os caras que eram mais experientes, que nem eu, também já tinham jogado em alguns lugares. E é que nem tu falou, a gente tinha um time que estava no CNS que podia jogar perfeitamente na segunda liga, tanto é que a gente subiu. Depois no Lusitano, foi eu, foi o Calico, foi o Zé Rui, foi o Sérgio Duarte também, que também estava no Acadêmico na subida. Então, metade do time do Acadêmico que subiu para a segunda, liga foi pro Lusitano. Né?
0: Lusitano.
1: Então, porra, era... Depois tinha o Costinha, que jogou aqui no Tondela, jogou no. Pô, um monte de, jogou na primeira liga, então era um time com bastante qualidade. Era mais.
0: O Helder também apareceu, o Helder.
1: Como é que eu me esqueci? O Helder era o nosso principal jogador na Acadêmico, né? O Helder Rodrigues, naquela altura ele foi o melhor marcador e melhor jogador, eu acho, do campeonato.
0: Sim, sim. Mas, porra. Deixa-me perguntar-te isto, e eu sinto que. Sabes que eu estive aqui há pouco tempo para alguém que cresceu contigo. Tu eras mais velho, mas ele cresceu contigo, ele falou de ti, o Paulo André. Que está aí no Lamelas. E eu falei muito com ele daquilo que é o sair a jogar, daquilo que é a técnica, porque eu acho que ele era o central moderno.
1: O Paulo é um cara com muita qualidade, né? Jogou no Braga, foi campeão nacional no Braga,
0: sim,
1: né?
0: Sim, sim.
1: Esse cara aí é, porra, era diferenciado. Assim, imagina, eu saía jogando quando dava, né? Porque eu era daquela escola antiga, né?
0: Sim.
1: E no Brasil a gente chama zagueiro, né?
0: Sim, sim.
1: Falava assim, zagueiro tem que zagueirar. Bola é jogo de campeonato. E eu tentava ser o mais eficiente possível. Se eu conseguisse roubar, tava bom. Se não, não. Mas o Paulo, eu me lembro quando ele chegou no Lusitano, eu acho que era o primeiro ano dele de sênior e dava para ver que ele era um cara diferente. Dava muito, muito diferente mesmo. E eu acho que se calhar eu aprendi mais a sair jogando com ele e ele aprendeu mais a marcar comigo, se calhar.
0: Sim, sim, sim. Hoje é treinador de formação. Que estamos a perder um central. Quando a primeira premissa devia ser a arte de defender, que também é uma arte, saber defender, e estamos só a pensar em sair a jogar atrás, a sair a construir.
1: Bah, Hugo, cara, tu falou um assunto que eu adoro e eu gostei do jeito que tu falou. Porque, tipo assim, qual é a primeira missão de um defensor? O nome já diz tudo, né, cara? Tu tem que defender.
0: Sim.
1: E tipo assim, óbvio que a gente tem que dar a ferramenta para as crianças, né? Eu tô lá na formação do Tondela. Óbvio que a gente tem que ensinar os miúdos a saber como é que joga, como é que passa, como é que progride com uma bola. Óbvio que sim. Só que o miúdo que, pô, já tá lá com 13, 14, 15 anos, já começa a saber em que posição que ele vai jogar, eu, particularmente, a minha primeira preocupação é ensinar ele a defender. Óbvio que quando ele tiver a bola no pé, convém que ele saiba passar uma bola, convém que ele seja bom tecnicamente, né? Sim. Só que um central, tu quer que o central defenda. E para mim, isso é o principal. Só que depois aí tem muito que se lhe diga sobre isso, né?
0: Isso.
1: Tem treinadores que já estão colocando os médios centro para defesa, porque tem uma técnica melhor, já tem lateral, estão colocando lateral na defesa. E tem muita coisa. Só que para tu fazer isso, todo mundo agora quer jogar, já tá mudando um pouquinho, né? Já tá diferente, todo mundo quer jogar como Guardiola, quer propor o jogo e não sei o que.
0: Sim.
1: Só que é isso. Tu tem que ter jogador com essa característica.
0: Eu acho que hoje, cada vez mais o futebol é que a minha para isso, que é a minha para a ocupação de espaços. Isto é, tu tens que compreender o jogo inteiro e não só a tua posição. Sentes que era uma das tuas grandes armas, era isso, era tu conheceres o jogo.
1: Eu acredito que sim, mas depois que eu fiquei mais velho, né? Porque eu acho que nem tudo, né? O cara fala assim, eu queria saber o que eu sei agora.
0: Sim. Quando era...
1: sim, eu acho que sim. Tanto é que a gente treina os miúdos para isso, né? A gente tenta dar o máximo de experiências. Ah, não, tu não, ele não pode, os meninos não podem jogar sempre na mesma posição. Vão rodando por todas as posições para quando eles decidirem uma, eles sabem como é que o companheiro da posição da frente, ou do lado, ou atrás, se sente. E tu já tendo experienciado tudo isso, tu consegue se comportar melhor na tua posição, né? Eu, quando era mais novo, joguei até de ponta de lança, quando era criança, porque era alto, só fazia gol de cabeça, né? Depois... quando fiquei adulto, né, quando fui subindo ali nas categorias de base do Inter, eu joguei de lateral direito, joguei de trinco, mas nunca muito do meio para frente, né, que eu não tinha qualidade para isso. Mas as posições ali de trás, claro que a minha melhor era central, mas se eu tivesse que um dia jogar médio defensivo, tivesse que jogar lateral, conseguia jogar, cumpria, né, cumpria.
0: Sim, mas isso fez-te melhor central, porque vês-te o que o teu colega poderia acontecer. E entre ver o que lhe poderia acontecer, e o futebol está muito nisso, está muito através do jogador inteligente, do
1: Exato.
0: Jogador de pensamento rápido.
1: Exato, porque imagina, eu como central, já tinha jogado a lateral, eu passava a bola para o lateral do jeito que eu gostaria de receber.
0: Sim.
1: Eu não dava uma bola para o trinco com ele vindo receber de costas. Então eu acho que era mais dentro disso. Então o cara fica conhecimento um pouco mais. Conhecimento maior do jogo, né?
0: E depois também tens que ter muita confiança naquilo que é o jogo do teu guarda-redes, não é? Porque tu jogaste em equipas como o Académico, que jogavas a campo inteiro e jogavas a 50 metros das tuas costas para trás e para o guarda-redes. Tinhas que perceber isso, não era?
1: Exato. Quando tu joga, e essa acho que é uma grande. É legal tu tocar nesse assunto, porque eu acho que muita gente que acompanha futebol, eu acho que não tem essa noção, né? Porque imagina. Uma coisa é tu jogar numa equipa menor. Tu joga, se calhar, mais perto da tua baliza.
0: Sim.
1: Tu joga num campo menor, entre aspas. Tu não precisa correr tanto, né? Tu tá sempre defendendo. Sim. Quando tu joga numa equipa maior, imagina quando eu tava no Acadêmico e a gente ia jogar contra outras equipas, a gente jogava mais do meio campo pra frente, né? E eu me lembro que o Moreira falava pra mim assim, meu... tu roubou e entregou a bola, rouba e entrega, ou conduz um pouco, entrega pro lateral, ou entrega para alguém, que os caras vão saber o que fazer. Só que imagina, quando eles jogavam, imagina uma bola mais em profundidade, tu já tinha que estar pronto para correr para trás. Né? Então, o cara que joga num clube maior, além de saber defender, ele tem que saber o que fazer quando ele tem a bola no pé. Né? Então é aí que alguns jogadores não conseguem, estou dizendo mais os centrais, ou de repente... se o cara não tem tanta qualidade, ah não, claro, o cara é ótimo defesa. Mas quando tu joga num clube grande, tu tem que construir muito mais do que defender, né?
0: Tiago, mas tu jogaste em equipas, e sei que pelo menos no Lusitano isso acontecia. Jogar num sistema de três centrais e jogar com dois centrais.
1: Eu, preferencialmente, a minha preferência sempre foi jogar com dois centrais, né? Eu gostava mais. Achava que eu jogava, imagina, eu achava que eu jogava melhor com dois centrais.
0: Sim.
1: Ou era rápido... eu gostava de jogar com três, porque quando tu joga com três centrais, e eu jogava sempre nos stoppers, né, dos lados,
0: sim,
1: tu podia ir mais com bola, certo?
0: Sim.
1: Só que para tu jogar com três centrais, aí implica outras dinâmicas, né? Tu tem os alas ali que são mais rápidos e não sei o quê. Pronto, então eu gostava mais de jogar no 4-4-2 ou 4-3-3, jogava ali com dois centrais. E acho que é importante tu conhecer as duas, porque imagina, quando tu joga com dois centrais, geralmente tu encosta num ponta de lança, né? Se tu tá encostado no ponta de lança, o outro está na cobertura. Se o outro está encostado, tu está na cobertura. Quando tu joga com três centrais, tu praticamente marca o extremo, se eles jogarem em 4-3, certo? Ou se eles jogam em 4-4-2, tu tem que encostar no outro, um dos outros centrais sai um pouco mais, é uma dinâmica um pouco diferente. E tu tem que estar bem treinado, assim. Se não está bem treinado, fica um pouco descoordenado, tu acaba tendo desvantagem.
0: A ti era essencial porque tu jogavas muito como central direito. E isso é o central que lidera a defesa, normalmente.
1: Isso acho que vai mais quando eu vim aqui pro Acadêmico e pro Lusitano. Pro Acadêmico eu tinha já 29. Sim. E no Lusitano eu ia fazer 32. Até por ser um dos mais experientes, o cara tinha essa responsabilidade de comandar a linha, de mandar o time subir, de mandar descer e tal. era uma responsabilidade acrescida, né? Aí depois eu também tinha o Calico ali, que era um cara experiente, a gente coordenava. Tinha o Zé Rui também, que às vezes jogava de lateral esquerdo. Então, assim, quando tu joga com um jogador que está acostumado a fazer isso, é mais fácil. A malta também te ouve melhor. Tu, né? É diferente. Então, eu acho que central tem um privilégio, a malta que joga ali atrás, os defesas, porque tu vê o jogo todo de frente, né?
0: Exatamente.
1: Então, tu tem uma certa obrigação de orientar o resto da equipa, né?
0: Sim. Vocês conseguem ver o jogo todo e perceber melhor o jogo, por causa disso que falaste agora, de ver o jogo de frente.
1: É, tu imagina. Tu tá, quando tu tem a bola, tu levanta a cabeça, tu vê o campo inteiro.
0: Sim.
1: Quando tu não tem a bola, a jogada tá, como imagina, eu jogava do lado direito, a jogada tava acontecendo do lado esquerdo, e isso foi uma coisa que também eu só adquiri depois de um tempo. Quando tu é criança, quando tu é mais novo, até já era adulto já, a bola tá lá do outro lado, que é atender todo mundo, e até de jogadores, é tá olhando pra bola.
0: Sim.
1: A gente tem que olhar pra bola, tu tá olhando pra bola, e tu tá olhando pro comportamento dos outros dos jogadores adversários e dos seus.
0: Sim.
1: Então, quando a bola, isso se chama equilíbrio defensivo, que é enquanto tu tem a bola, tu tá olhando pra frente e tu já tá organizando o teu time para um possível contra-ataque.
0: Sim.
1: Aí então, a bola tava lá do outro lado, eu tava olhando pra bola e já tava olhando o que que tava acontecendo, quem é que tava desmarcado, quem é que não tava. Eu falei, ah, meu, já encosta aqui, porque se os caras chutar a bola, nós já estamos organizados, não sei o que e tal. Então isso é uma, realmente é um privilégio. O guarda-rede tá gritando, Thiago, olha aí, ou não sei o que. Então era legal isso, eu sinto falta disso.
0: Mas tu como treinador hoje, dás mais privilégio ao trabalho defensivo ou ao trabalho ofensivo?
1: Isso é um, acho que é um defeito meu. Como eu fui defesa, eu tô sempre preocupado com a... Tô sempre preocupado. É uma coisa que eu tô tentando corrigir já faz um tempo. Óbvio, né? Eu mudei esse ano pro Tondela. E eu acredito que uma casa, tu não começa construindo a casa pelo telhado, né? Então, como é óbvio, tipo, tentei organizar o meu time ao máximo pela defesa, né? Mas tem uma preocupação muito maior com a organização ofensiva, com as dinâmicas ofensivas, o que que cada um faz quando tem a bola, o que que não faz, quando, o que que faz quando tá sem a bola, né? Então é uma coisa que eu me preocupo bastante, porque tem gente que fala como é que é o melhor ataque é a defesa.
0: O melhor ataque é a defesa.
1: É, então, pronto, eu tento organizar Sim. bem o meu... Mas agora eu tento privilegiar bastante a malta, né? Que é, a gente fala, tem os carregadores de piano e os tocadores de piano. Eu procuro ajudar mais os tocadores de piano, porque vão ser eles que vão decidir o jogo pra gente, né? Então eu tento me preocupar bastante com a organização ofensiva para quando eu tiver bola, já que meus times geralmente defendem bem, quando a gente tiver a bola, para que a gente consiga fazer coisas boas, né, quando tem a bola.
0: Mas sinto que o futebol hoje está muito cheio de modas. Isto é, as pessoas vão atrás daquilo que é tendência.
1: Tu, como gosta de futebol, já deve ter reparado nisso. O que dita a moda, bastante coisa, é sempre a Copa do Mundo, né? Já viu? Ganha, joga com três centrais, depois a época começa, todo mundo começa com três centrais. E agora, não sei se tu reparou, primeiro veio aquele jeito do Guardiola de jogar, né? Que era construção, era toque curto, jogar em ataque organizado e não sei o quê. Só que as pessoas começaram a achar jeito de combater aquilo, de juntar as linhas e agora está sendo um futebol bastante físico, de bastante jogo direto. Claro que muita gente tenta jogar, só que, tipo assim, eu não sou contra. Eu gosto, quem é que não gosta de ver um futebol bonito, né? E bola no pé. Só que, tipo assim, eu já joguei em várias divisões, já joguei quando eu acabei aqui jogando a Distrital, subi com o Carvalhais, e a gente até tinha um time que jogava muito bem.
0: Sim.
1: Só que tinha um jogo que era impossível tu jogar na Distrital. No Acadêmico, a gente tinha um grande time, um baita time. Nós subimos quatro centrais, o Calico a lateral direito,
0: Sim.
1: eu e o Thiago Gonçalves na central e o Campinho lateral esquerdo. Os quatro eram centrais. Tudo bem que o time do meio para frente era um luxo, mas a gente subiu jogando com quatro centrais e a gente não jogava propriamente um futebol. O nosso método de jogo não era um ataque organizado, né?
0: Sim.
1: A gente ia bem, o Felipe Moreira falava, meu, aí atrás não tem brincadeira, é o simples. Pronto. E depois entregava a bola no pé de quem sabia e os caras resolviam.
0: Sabes que eu sou muito crítico daquilo que é aqueles treinadores que não dizem, ah, é morrer com as minhas ideias.
1: Obrigado. Eu acho que tu tá coberto de razão. Cara, nem tenho o que acrescentar nisso que tu falou. É isso? Tu acredita na ideia. Legal, super inteligente. Mas será que é inteligente mesmo? Ah, é, futebol é... É muito legal. Só que, tipo, futebol é resultado, né? O Thiago, o Hugo, os caras são muito bons. É, as ideias deles são super legais. Mas é, tu não ganhou...
0: Tu como brasileiro, aquilo que era o Lúcio Roque Júnior no Brasil, que é da tua escola, é da tua geração... Como é que tu vês hoje os centrais brasileiros e a falta daquele futebol físico, mas também técnico?
1: Bom, Hugo, cara, é que tu tocou em dois... O Lúcio, eu cresci vendo o Lúcio jogar no Inter, né? Esse cara era o meu ídolo quando eu era criança. É que ele era muito forte fisicamente, marcava muito bem, e ele não era tão técnico, né? Só que ele era muito rápido, muito... E dava umas arrancadas e fazia coisas assim extraordinárias, né? E depois falou no Rock Júnior também, dois caras que jogaram na Europa, né? Fizeram carreira na Europa. Não vou me arriscar a dizer, tipo, quando o futebol não existia tanta rede social, teve outra criação no futebol, né? Agora tá bastante diferente. Então,
0: muitas das vezes, quando vai algum emissor, empresário, buscar um jogador como tu vieste, mas outros também que vieram, e prometem-vos o sonho europeu e depois não os concretiza no sentido de chegares a uma Primeira Liga ou chegares até ao futebol internacional. É algo que custa, isto é, porque há muitos jogadores que vêm do Brasil com aspirações a algo mais e que muitas vezes não conseguem.
1: Isso é, acho que isso é o prato do dia, né? Porque vem muita gente para cá. E, tipo, eu acho que a ideia que as pessoas têm, imagina, eu que vim pra cá, já vim pra cá com 27 anos. Sim. Mesmo estando num lugar que era a mesma língua, que a comida é praticamente a mesma, que a cultura muda um pouco, sim, já é um choque. Não vou te dizer, Hugo, meu primeiro mês, imagina, no Brasil o futebol ainda era um pouco diferente. Tu tinha 2, 3 segundos a mais pra ficar com bola.
0: Sim.
1: O futebol é mais rápido. Não estou falando que é melhor nem pior, mas é mais rápido, é diferente. Né? E aí o cara não se adapta. E de repente tu chega aqui, o cara te fala, não, meu, tu joga aqui que daqui um pouco nós vamos te levar para... Não, tu tem que se adaptar legal aqui. Aqui é a porta da Europa. Se tu conseguir jogar aqui, de repente tu vai conseguir jogar em outro lugar. E aí, de repente, os jogadores que vêm brasileiro... É, imagina. Eu estou falando de uma coisa que é mesmo, de repente as pessoas não têm ideia. Eu estou aqui há muitos anos, amo Portugal... Amo os portugueses. Só que é diferente. Sim. Tu chega aqui, o treinador fala pra ti, meu, vamos lá, não sei o quê. Quando eu cheguei aqui, o meu treinador falou assim, anda lá, pá! E eu falava assim, porra, meu, por que esse cara tá falando desse jeito comigo? Só que é o jeito das pessoas. É diferente. Né? E aí, de repente, tu chega aqui, país diferente, o cara fala contigo diferente, não sei o quê. Tu não se adapta legal, não tem como tu progredir. Né? Aí o cara te fala, mano, eu fui lá, não deu certo. Não, cara, não é. Tu tem que se adaptar ao país, se adaptar ao futebol, tudo para tu conseguir progredir. Eu acho que é mais, acho que é dentro disso aí, né?
0: Mas por outro lado, acho que há sonhos que são estragados, isto é, muitas das vezes trazem um jogador com promessas demais, mas depois levam-no ir para o futebol distrital e já não passa daquele patamar, porque sabes a dificuldade, e tu mais que ninguém sabes o que é difícil em Portugal, muitas vezes é chegar à Primeira Liga e ao futebol em que estiveste, mas Segunda Liga também.
1: Mas tu diz o quê? Tipo, trazem o jogador brasileiro dizendo que é craque e colocam ele numa...
0: Sim, eu acredito que sim, porque tu tens muitos jogadores, por exemplo, no Carvalhais, onde jogaste, ou no Ferreira d'Ave, que vêm do Brasil e com esperanças em chegar a algo mais, e às vezes enganam-nos, não é?
1: Assim, Hugo, imagina, vou te dar um exemplo, tá? Nós temos a primeira liga, a segunda... A terceira liga é a CNS, né? E depois é a distrital.
0: Sim.
1: No Brasil, tu tem a primeira, a segunda, a terceira e a quarta. Vamos dizer que a quarta divisão lá, que é a Série D, é a CNS, né? Sim. Tu tem um na Série D, eu já não me lembro. Imagina, o Santa Cruz, que foi um clube que eu joguei, eles já jogaram na Série D. Esse clube põe 60 mil no estádio. Sim. Na Série D. Tá? E aí o cara sai daqui. E o cara sai lá do Brasil. E o cara fala assim, meu, tu vai jogar na quarta, ou tu vai jogar na terceira. Tu vem pensando que é do mesmo nível.
0: É. E não...
1: Isso é uma coisa diferente. Um exemplo. Segunda Liga. Vai ver o jogo da Segunda Liga, tem quantas pessoas? 200? 400?
0: Isso, 500? Isso, poucos.
1: Mil? Com sorte? Só que imagina. Tu sai de lá, tu fala assim, ó, tu vai jogar na Segunda Liga, tu vai jogar na Terceira Liga. Tu pensa que tu vai chegar aqui, tu vai ganhar 20 mil por mês e tu vai ser o rei do mundo. Sim. Aí tu chega, vai jogar distrital, os caras te dão 200 euros por mês. Sim. Estádio e 10 pessoas gritando. É um choque grande. E aí tu chega aqui e de repente se desmotiva, né? Quando eu cheguei aqui no Penafiel, era muito legal, estádio pequenininho, não sei o quê, não tinha tanta gente, mas o ambiente era legal. O clima do clube, o contexto do clube era um contexto profissional. Não era igual o que eu estava pensando que era, mas tu via que era uma coisa profissional, certo? Mas daí tu vem, joga num clube desse, tu pensa, o que eu tô fazendo aqui? É estranho, né?
0: Ainda continuas apaixonado pelo futebol?
1: Ah, cara, ô Hugo, sabe o que eu tava fazendo há uma hora atrás, antes de falar contigo? Imagina, eu tenho um amigo meu que trabalha comigo lá nos Estados Unidos, que tá fazendo a licença B da UEL. Aí ele tava, meu, a gente tem que fazer uns exercícios assim, assado, dá pra tu me ajudar? E eu falei, estamos uma hora conversando sobre exercício de jogo, não sei o que, não sei o que mais. O meu adjunto no Tondela tá fazendo a licença C. Estava me mandando mensagem ao mesmo tempo. Meu, dá uma olhada nisso aqui, vê o que, que tu acha desse relatório aqui, assim. Hugo, mesmo quando eu. Não é que eu não quero, mesmo quando tu não tá no futebol, o futebol persegue o cara. Tá, cara, eu fiz isso a minha vida inteira. Tô acabando meu curso de educação física agora e penso assim, não, vou fazer outra coisa, mas. Tá sempre ali. Sempre ali. O cara ama isso mesmo que não tem como.
0: Mas tu hoje estás a trabalhar a formação, sentes que estás a trabalhar também muito os pais dos meninos que estás a trabalhar?
1: É uma pergunta bem interessante. Agora, eu acho que sim. Se calhar sim. Vamos voltar aí 10, 20 anos atrás. Se calhar as pessoas não tinham tantas condições, não tinham tanta informação e não tinham tanto acesso à informação, certo? Hoje em dia, eu treinei o Dínamo na formação e agora estou treinando o Tondela. Os pais e as crianças têm mais acesso à informação, têm uma condição social melhor, o que acaba por ajudar os pais a acompanhar mais os meninos. Então, tu dá o treino para as crianças, alguns pais, né, têm acesso à informação, futebol todo mundo entende, né, todo mundo tem a sua opinião e não sei o que e tal. Então, de certa forma, sim, né, tu acaba... Os pais estão dentro do negócio, né? Até porque, assim, e eu não estou dizendo que é uma coisa ruim. Tu precisa dos pais, né? Porque hoje em dia o futebol funciona e as crianças pagam para estar nos clubes.
0: Claro.
1: E os pais que levam as crianças para os jogos. São eles que, né, que direcionam as crianças. Então, sim, eu mesmo, nos clubes, nos dois clubes que eu trabalhei, no que eu trabalho agora, eu tenho um relacionamento legal com os pais. Porque eles fazem parte do processo, né?
0: Eu acho que o treinador de formação é o verdadeiro treinador na seção da palavra, porque estás a pegar nos meninos e ensinar-lhes o jogo. Tu, quando chegas aos séniores, normalmente já tens a obrigação de saber o que é o jogo. Formação devia ser formar e ensinar.
1: Assim, a minha maior preocupação foi o seguinte: eu na formação eu tive ótimos treinadores. Tipo, quando eu cheguei no profissional, eu já cheguei pronto. Como é que eu vou te dizer? Eu tô falando assim, óbvio que eu cometia erros, normal, mas eu já entendia o jogo. Por quê? Por causa dos treinadores que eu tive. Imagina, na formação do Inter e do Grêmio, a parte que nós tinha um ou dois treinos por treino, um ou dois treinos por semana, que era só a parte técnica. O treinador falava assim, meu, se tu não souber dominar uma bola, se tu não souber passar uma bola, se tu não souber cabecear uma bola, tu nunca vai jogar no profissional. Certo? Então, é o que eu tento fazer para as crianças agora, o que eu tento fazer com todos os miúdos que já passaram por mim. E, tipo assim, a minha preocupação é a seguinte: eu estou treinando os caras. Amanhã ou depois eles vão ser treinados por outra pessoa. A minha preocupação é que quando o outro treinador pegar eles, Eles não vão falar uma palavra que vai parecer chinês para eles. Não, não. O Thiago já me ensinou isso há 2 anos atrás. Eu já ouvi isso aí. Eu posso não saber fazer, mas o cara está falando, eu estou entendendo o que ele está falando, né? Então, minha maior preocupação é formar, deixar os caras prontos pro próximo nível, pro próximo ano, que eles... Se eu não for o treinador deles, o próximo treinador que pegar, eles vai falar assim, não, não. Eles têm força, eles têm velocidade, eles entendem o jogo. Tecnicamente, o cara sabe passar uma bola, ele sabe dominar uma bola, ele sabe cabecear. É isso. Ah, não, tipo, imagina, se o cara chegar lá no outro ano e falar assim pra ele, assim, ó, oh, fulano, tu vai receber essa bola e vai fazer um cruzamento. Se o cara recebeu, não souber receber uma bola, não souber bater na bola, a culpa é minha.
0: Entendeu? Mas isso...
1: É o que eu acho, foi o que eu aprendi, era o que meus treinadores preconizavam na época. Eles falavam assim, meu... A minha maior vergonha é, tipo, um dia vocês jogarem no profissional, eu tá vendo um jogo de vocês na TV, sim, e vieram a bola. Não é o cara errar, não é não sei o quê. É tipo, vira um fundamento técnico, vocês errarem. Imagina, é a mesma coisa que, tipo, é o que eu falo com meus miúdos agora. Nós estamos lá fazendo um exercício de passe, ou fazendo um exercício de recessão, ou qualquer coisa, eu falo para eles assim: isso aqui, vocês querem jogar bola? Querem? Isso aqui é que nem saber ler e escrever. Se tu não souber fazer isso aqui, tu não consegue. Se o cara não souber passar, não souber chutar, não souber receber, não souber dominar uma bola, não sabe jogar bola. É o básico. Tu sabe o A, B, C e o D? Se tu não souber isso aí, tu não sabe ler. E pra mim, é uma coisa que é o principal. E eu tento fazer isso de uma maneira divertida. Eu já falo de maneira diferente, apesar de estar aqui há muitos anos.
0: Sim.
1: Uso as terminologias daqui e as terminologias que a gente aprende nos cursos e tal.
0: Sim.
1: Mas o cara tenta fazer um ambiente mais leve, fazer alguma coisa mais legal em tom de brincadeira, porque vai ser isso que vai ficar marcado no, nos minutos da formação do treino individual. Então eu tenho que pensar no que os caras que treinam comigo no personal têm que melhorar. Eu, quando consigo, vou ver os jogos deles, né? Imagina. Acredito que muitas pessoas imaginem o que é necessário. Ah, não, o treino é bota a bola para os caras correr atrás e vai embora. Às vezes, eu costumava falar com um cara que foi meu professor e foi diretor lá no Dínamo, Gustavo Guerreiro, um cara que está na associação de futebol. Eu falava para ele assim, meu, quanto mais eu sei, pior é para planear uma sessão de treino, né? Porque antes, quando eu só jogava, é diferente tu jogar e treinar. Jogar, tu treina e vai para tua casa, certo? Treina, joga e vai para tua casa. Treinar, não. Tu tem que sentar, tu gasta algum tempo... E pronto para ser uma coisa legal e produtiva e sustentada. Então tem que ser assim bastante pensado.
0: Aquelas goleadas que existem de 10 a 0, o que é que isso tem de intuitivo?
1: Eu acho que até ali os 13 anos, de repente,
0: sim,
1: quando o futebol começa a ficar mais sério, acho que até ali todo mundo tem que jogar bastante. Ah, jogou um pouquinho menos nesse jogo, joga mais no outro. Jogou mais nesse, tiver que jogar menos no outro, joga um pouquinho menos. Isso é a minha ideia, assim. Na minha concepção é, tipo, imagina, para mim é impossível eu fazer um miúdo e a família se levantarem 6, 7 da manhã, o que for, para jogar lá em Sinfãs, para jogar lá em Resende, e o miúdo jogar 5 minutos. Não faz sentido nenhum. Como é que tu aprende fazendo as coisas? É fazendo. Ah, não, tu aprende vendo, claro que sim, mas quanto mais tu fizer, quanto mais tu repetir, melhor tu vai ficar, né? Então, eu acho que sim, na formação todo mundo tem que ter bastante oportunidade, tem que priorizar pequenos jogos para tu tocar bastante vezes na bola, para tu fazer as execuções motoras muitas vezes, acontecer aquilo que tu quer que aconteça várias vezes, para tu criar, tipo, uma memória motora de como é que se faz aquele movimento, né? Ah, não, a bola vem pro miúdo passar a bola, para receber a bola, para conduzir a bola. Ele tem que tocar na bola muitas vezes, ele tem que jogar bastante tempo, ele tem que brincar. Até porque as crianças de hoje em dia brincam muito menos com bola, ou o que quer que seja, fora do futebol, né?
0: Sim.
1: Então, eles têm que jogar bastante tempo. Eu tento fazer com que todo mundo pode ir jogar um pouco menos, mas eu acho que desse tempo que eu sou treinador da formação desde 2018. Acho que só uma vez o miúdo não jogou uma parte comigo. Só uma vez. O resto, todas as vezes, eu botei todo mundo para jogar.
0: Sim.
1: E consegui fazer times competitivos do mesmo jeito.
0: Até porque aquilo que tu estavas a dizer, aquilo que transformava o jogador mais forte, tecnicamente e fisicamente, que era o futebol de rua. Falta.
1: Ah, sente porque. Imagina. Antigamente, eu não sei, né, como é que era aqui em Portugal, mas acredito que também devia ser parecido.
0: Sim.
1: Imagina, quando eu era criança, e muita gente, né, da minha geração, queria matar uma criança dessa, era deixar dentro de casa. É. Falar pra mim que eu tinha que entrar pra dentro de casa era. Pô, matava o cara, né? Queria já estar na rua e ficar o dia inteiro na rua jogando bola ou tá brincando. E eu não digo nem jogar futebol. Porque futebol, aprende a jogar futebol e tu ganha algumas coisas. Eu digo é tu estar na rua, brincar da apanhada, brincar de macaca, brincar de esconder, de rastejar no chão, de estourar o joelho, estourar o dedão do pé jogando de pé de calço, de pular, se agarrar na árvore, de subir. São tudo capacidade motora que tu ganha sem saber. Tu tá brincando e tá aprendendo, tá adquirindo capacidades que tu nem sabe. Então, quando eu cheguei para jogar no Grêmio com 7 anos, eu já sabia correr, eu já sabia pular, coisa que tu precisa bastante para jogar futebol. Hoje em dia, as crianças às vezes chegam, não tem muita força para saltar, não sabem correr muito bem, e é uma coisa básica, e tu tem que ensinar através dos jogos, das brincadeiras, arranjar uma forma motivante para eles fazerem, sendo que antigamente tu já chegava sabendo fazer essas coisas.
0: Já chegavas motivado, chegavas com vontade de reunir com os teus amigos. Hoje em dia, todos a jogar no telemóvel, em vez de estar a jogar todos uns com os outros enquanto estão a equipar. E no teu tempo havia essa brincadeira, havia essa reunião.
1: Bah. Eu não me lembro de não estar na palhaçada ou de não estar correndo, de não estar fazendo alguma coisa antes do treino, né? No sub-11, alguns atletas meus têm telemóvel, outros não. E das outras experiências assim que eu tenho, depois ele vai passando essa idade, todo mundo já tem o seu telemóvel. E eu costumo fazer algumas dinâmicas diferentes, sei lá, às vezes eu levo os miúdos para fazer estágio num hotel, para eles terem essa experiência, não sei o quê. Proibido telemóvel. Ninguém leva telemóvel. Tu tá ali pra interagir, tu tá ali pra brincar, tu tá ali pra, né, falar com as pessoas, adquirir o fator social, né? Imagina, pra mim é impensável nós tá conversando, chega alguém, tipo, cumprimenta e fala assim, oi, Hugo, e o cara tá ali do lado, o cara não dizer oi, entendeu? E aí, pra mim, é uma das coisas que eu acho, ah, não pode ser, entendeu? Além de tu treinar a formação, tu tá treinando pessoa, né? Daqui 10 anos, 5 anos, os caras têm que passar por mim na rua e falar assim, bah, meu, me lembro desse cara, esse cara era legal e não sei o quê.
0: Tu falaste que começaste em 2018, é que muitos miúdos teus já sejam homens hoje em dia. A coisa mais bonita que tu tens é quando vêm ter contigo, olha o Tiago, e dar-te um abraço.
1: Pô, esse é o melhor. Esse é o topo. Porque imagina, a gente já foi adolescente, né? A gente já foi criança. E tu lembra daqueles treinador, tu lembra daqueles professor, daqueles caras que eram chatos pra caramba. E tu lembra daqueles caras que eram muito legais, que se tu pudesse ver eles agora, tu abraçava e parava pra conversar e falava assim, bah, meu, tô fazendo a mesma coisa que tu fazia comigo. Ufa. É assim, sabe, não sei o quê. E eu tenho essa oportunidade, porque aqui em Viseu, por ser assim, né, não ser uma cidade assim gigantesca, tem miúdo meu que já foi pra faculdade. E tal, e conversa, e eu contava umas histórias engraçadas, coisas de quando eu jogava, não sei o quê. Na sexta-feira encontrei um miúdo meu que desceu aqui na parada de autocarro porque tava voltando da faculdade, eu tava indo pra faculdade, já não me lembro. Ele, ô, mister, vai aí, que legal, assim, porra, tem saudade daquilo que nós fazia e tal. Isso é legal, né? O cara lembra do cara com cara. E outra, a gente é adulto, isso é o que eu falo sempre. A gente é adulto, certo? A gente consegue fingir. Ô, Hugo, tu não gosta muito de mim, tu não gosta de alguém, tu finge.
0: Sim.
1: Criança, quando a criança não gosta de ti, tu já sabe logo.
0: Tu tens um problema como treinador, é que tu conheces as manhas todas.
1: E mesmo assim, às vezes o cara não consegue, né?
0: Sim.
1: Não consegue chegar lá. Tipo, imagina, eu tenho o privilégio de ter passado por todas essas fases aí, né? O cara sabe como é que o cara se sente quando joga, quando não joga, quando tem um problema, quando brigou com a mãe, quando aconteceu um problema na escola. Pronto, o cara dá, às vezes dá uma dura, depois chama ali, conversa. É diferente. É que nem eu te falei, mesmo pelo jeito de eu falar, né?
0: Sim.
1: O cara fala com esse sotaque, chama atenção, é diferente. Né? E aí o cara realmente, cara, tem essa vantagem e eu tento tirar proveito dessa vantagem porque, tipo, ah, eu vou ser lá aquele cara da tropa, ah, vamos fazer todo mundo como eu quero, não sei o que, não. Não dá, não chega lá, né? Não, não chega nos caras.
0: Jogador paixão, o futebol paixão está a acabar. E aquele jogador que se emociona com o jogo. E quando eu penso isso, eu penso, por exemplo, no jogador que jogou contigo, o Elder Rodrigues, por exemplo. Era um jogador apaixonadíssimo. E achas que esta malta nova hoje em dia também tem isso e vai ter isso? Ou os estímulos hoje são diferentes?
1: Eu acho que a paixão, eu acho que não. Ah, eu vou arriscar dizer uma coisa. Acho que a paixão não vai acabar nunca, né? É de maneira diferente, né? Tu falou aí num cara que era, pô, imagina. Esse cara foi, o Helder Rodrigues foi o cara que me recebeu quando eu cheguei na academia. Uma resenha do caramba, eu gostava de brincar, não sei o que. Assim, porra, só que no treino, cara. Porra, ele era um chato do caramba, não gostava de perder, caramba, não sei o que. Quando eu fui pro Lusitano, deixa eu ver onde é que. Não, eu fui pro Ferreira d'Ares e ele tava no Lusitano. Eu briguei com ele, cara, no jogo.
0: Não é fácil.
1: Cara, esse cara era meu irmãozaço no acadêmico, né? Tu acaba criando ligação com os caras. Foi um momento legal nosso, né? O cara ganhou, quando ganha é sempre mais fácil. E aí depois eu fui pro Ferreira d'Ares e ele ficou no Lusitano. E ele sempre foi aquele cara que a gente falou, apaixonado, não gosta de perder, chato pra. É aquele cara que tu gosta de ter no teu time, tu não gosta de jogar contra ele,
0: Sim.
1: né? Ele xinga o juiz, ele xinga o jogador do time dele, ele xinga o jogador adversário, não sei o quê, e tá sempre ali, não sei o quê, não sei o quê. E eu também era chato pra caramba, conversava, falava pra caramba, falei uma coisa pra ele, já não gostou, já me mandou pra aquele lugar, eu também, não sei o quê. Eu acho que agora os estímulos são diferentes. A paixão acho que continua a mesma. Só que eu acho que assim, eu acho que antes tu podia falar mais palavrão. Tu podia brigar, entre aspas, dentro do campo, falar alguma coisa para alguém e tal, e ficava ali dentro do campo. Agora é mais aquele negócio do politicamente correto, né? Tu não pode chamar o cara, tu não pode brigar, se tu acertar o cara, não sei o quê. Quando todo mundo faz. Tipo assim, eu acredito numa coisa. Tu vai jogar futebol, certo? Tu não pede com licença nem por favor quando tu tá jogando.
0: Exatamente.
1: É impossível que tu não vá em um cotovelo, um braço.

0: muito legal, mas é uma coisa que na altura, né? E eu também não estava aqui em Portugal há muito tempo, não sabia como é que funcionavam as coisas. De repente, teria reagido de maneira diferente. Uma vez, no Penafiel, a gente ia jogar contra o Freamunde. E a gente treinou a semana inteira, consoante o time dos caras, que jogava não sei quem, tinha lá um atacante que era conhecido, não esqueci o nome dele. E eu ia marcar o cara e não sei quem, não sei o que mais. E aí a gente foi pro treino. Quando a gente voltou do treino, tava lá a convocatória para assinar. O treinador falou comigo: ó, tu vai fazer isso, vai fazer aquele outro. Vimos o vídeo, não sei o que. Voltamos, eu não tava nem na convocatória. Bah, imagina como é que eu fiquei, né? E fiquei daquele jeito. E o time ganhou o jogo nesse jogo aí. E eu, pá, apesar de eu estar com a razão, eu externei para todo mundo, né? O meu descontentamento, falei isso, aquilo, aquele outro, quando não devia ter demonstrado tanta raiva assim, né? Aí o treinador me chamou, né, na segunda-feira e falou assim para mim: você tem alguma coisa para me dizer? E eu, burro, em vez de ser mais político, falei para ele assim: eu não tenho nada para falar contigo, quem tem que me falar é tu, né? Se eu tivesse falado de uma maneira, podia até ter falado o que eu queria falar, só que de outra maneira. E aí ele, ah, é? Ele falou: quem manda sou eu. E aí fiquei os últimos 2, 3 meses da primeira parte sem jogar. Foi por isso que eu vim para o acadêmico.
1: Estamos num mundo talvez com alguma falta de tolerância com o outro, e agora estamos numa onda de vaga de imigração brasileira. Alguma vez sentiste xenofobia em Portugal?
0: Marca. Não, ouço algumas histórias assim, mas comigo, tá, nunca passou nada assim. Também, tipo, aqui vocês têm uma palavra que fala assim, né? Tu tem, como é que é? Tem que saber estar, né? Acho que eu sempre paro assim, tava num meio que propiciava a integração social, né? Ah, joguei no Penafiel, joguei no Acadêmico. Quando tu chega, as pessoas falam: ah, aquele ali é o jogador do Acadêmico, aquele jogador. Te beneficia de certa forma, né? Então tu não é branco, tu não é preto, tu não é amarelo, tu é o jogador do acadêmico, tu é o jogador de não sei da onde, né? E pronto, eu também sempre fui de fácil relação com as pessoas, nunca tive discriminação também. E tipo assim, quando eu ouço alguma coisa, o cara até fica chateado, né? Porque é difícil tu chegar num país que não é o teu e tu não ser recebido assim de maneira legal. E acredito que as pessoas que façam isso, de repente, às vezes esquecem também, né, que os portugueses também são um povo que migram bastante, estão aí.
1: É
0: Brasileiros e portugueses são que nem formiga. Se tu for lá na China encontrar um brasileiro em português, né? Então, eu acho que é importante também as pessoas que chegam aqui, porque às vezes eu converso, né, com alguns brasileiros e algumas pessoas, assim, as pessoas falam assim: ah, aqui é assim, aqui é assado. Eu falei assim: velho, a gente veio para cá. Então a gente tem que se adequar aos costumes daqui, certo? É a mesma coisa, se alguém daqui for para lá, o país não vai mudar por causa daquela pessoa, a pessoa tem, né? Então é uma questão também de tu saber estar, saber ser, né? Então, e se tu vem para trabalhar, se tu vem para fazer as coisas certas, tu não tem problema com ninguém, né? O problema é que tu vem para fazer alguma coisa errada. Cada país tem a sua particularidade, ou boa ou ruim. Lá tem umas coisas que são melhores, tem umas coisas que são melhores. Lá tem umas coisas que são piores, aqui tem umas coisas que são piores, né? Então é saber te adequar ao lugar que tu tá e, pá, fazer o melhor. Se tu é uma pessoa séria, as pessoas notam. O povo português não é, é diferente do brasileiro. A Malta é um pouquinho mais séria, né? Quando conversa contigo, não mostra logo os dentes. Tu tem que demonstrar alguma coisa para depois eles te darem confiança. Então, tu vem com o intuito de fazer uma matéria, logo tu não vai ter problema, né?
1: Tiago, estamos mesmo a terminar. Ia-te só perguntar: tu nasceste em Rio Grande do Sul, como falamos ao início, hoje em dia Viseu já é como se fosse a tua segunda terra, a tua segunda pátria.
0: Ah, adoro mesmo. Gosto muito de Portugal. Ah, amo o país.
1: Se tivesse que ficar aqui para sempre, era à vontade agora.
0: Não sei se não vou ficar, né?
1: Exatamente, exatamente. Mas é avançar do desafio.
0: Tipo, imagina, a casa da gente, né? O país da gente é sempre o país da gente. Eu fui lá o ano passado,

0: lá um tempo. Sempre é bom voltar para casa. E fico triste, entre aspas, quando tem que voltar. Só que é aquele triste de saudade que tu vai ter das pessoas. Mas tu fica contente porque tu vai voltar para um lugar que é, te é familiar, é tudo tranquilo. Sim. Então, fico triste quando tem que voltar. Mas depois passa um dia, eu vejo que o cara gosta de estar aqui. Tudo certo.
1: O que é que estava a mesmo de saber?
0: Eu vou estar fazendo daqui a 10 anos.
1: Onde é que te imaginas daqui a 10 anos?
0: Daqui a 10 anos? Ah, cara. Se calhar vou estar trabalhando com desporto, certeza. Não sei se você é diretor de algum clube. Não sei se você é preparador físico.
1: Sim.
0: Vou continuar com o futebol aqui em Portugal. Ah, não sei. Se calhar no desporto, de certeza. No desporto, de certeza. No futebol, mas.
1: Esperava-se o sucesso que o Sérgio iria ter tido, porque o Sérgio entra numa altura má do clube, porque vem de derrotas, mas ele de repente muda o chip e está como está a fazer.
0: Eu vou te dizer. Agora é fácil, né? Aquele engenheiro de obra pronta, né? Falar que sim. Eu não vou te. Eu não, não é que eu não esperasse. Eu sabia que se ele tivesse oportunidade, ele ia fazer alguma coisa legal. Porque além de conhecer o clube e ter jogado no clube, ele é uma pessoa séria, né? Que cobra muito, é um cara duro, sabe? Jogou ali também, tem toda a experiência. Eu acreditava que ia acontecer uma coisa legal. Não estava à espera de tanto, mas sabia que ia acontecer alguma coisa boa. E o jeito que ele trabalha também é. O adjunto dele também é muito bom também. Eu conheço os dois, assim,
1: Sim.
0: trabalhei com os dois. Então vou te dizer, não é uma surpresa isso que está acontecendo. Não é uma surpresa. Vindo das pessoas que estão lá, não é uma surpresa.
1: O que é que ninguém sabe sobre ti e que gostava de dizer aqui hoje?
0: O que ninguém sabe? Se calhar como. Digo eu, não sei. Acho que só as pessoas assim, que trabalham mais de perto. Como eu tô sempre rindo, assim, sempre dando risada. Não sei. Digo eu, acho que é. Como eu tô sempre dando risada, assim, são muitas coisas. Acho que só as pessoas que trabalham comigo no dia a dia sabem a seriedade que é o trabalho. Né? Porque, tipo, o cara, como tá no meio do futebol, tá sempre brincando e não sei o quê, de repente a pessoa, se calhar não é tão sério. Mas. Para estar no clube que eu tô, para conseguir os resultados que eu consegui, imagina, quando eu jogava, quando eu era treinador no dia, não, eu nunca perdi pro Tondela. Depois, agora trabalho lá no Tondela, né? É um trabalho sério, é um trabalho que exige tempo, dedicação. Então, de repente, as pessoas mais próximas sabem como eu
1: Sim.
0: trabalho. De repente, como o cara tá sempre brincando, se calhar as pessoas não imaginam que é sério assim, por formação, não sei.
1: És uma pessoa feliz.
0: Pra caramba, mesmo. Tive uma infância legal, uma família mais legal ainda. Trabalhei e trabalho no que eu mais gosto de fazer. Então, não poderia querer nada melhor. Então, sim, sou feliz pra caramba, sim.
1: O que é que diz o coração?
0: Tipo, mais do
1: Em
0: que.
1: geral, geral, geral.
0: Ah, o coração tá feliz. Tá. Tipo, o ano de 2025 foi um ano assim difícil porque eu perdi meu pai, né? Meu pai era um incentivador. Bah, foi meu incentivador sempre,
1: Sim.
0: enquanto treinador, depois, né? Na vida normal. Sempre teve sempre presente. Minha família foi sempre muito presente, minha irmã, minha mãe, sempre muito presente. E agora sim, né? Não faz um ano ainda que ele partiu, é uma coisa diferente, né? Essa pessoa tem que seguir. Depois vão aparecendo outras pessoas legais assim na vida do cara também, que fazem o cara ficar contente também. Então, o coração tá feliz.
1: Sente-se que ele lá em cima continua a acompanhar-te, ele fala contigo e está feliz pelo que tens feito.
0: Ah, cara, eu espero que sim. Eu acho que sim. O legado que o meu pai deixou foi sempre de trabalho, assim, né? Que o trabalho sempre compensa. Então, eu tento seguir o exemplo que ele me deu, né, cara? Meu pai não jogou futebol, mas gostava muito de futebol, tentou jogar bola assim também. Meu pai precisava me levar no campo e devia ver alguma coisa, sei lá o que que ele via. E falava assim: ó, meu, tu tem que saber fazer isso, tem que fazer isso, isso. E depois, né, o meu primeiro jogo no profissional foi Bahia e Grêmio. Ele tava no estádio também, junto comigo. Eu fui escolhido o melhor do jogo e ele tava lá. Então, é sempre legal. Espero que sim, espero que ele esteja contente com tudo que tá acontecendo, né?
1: Obrigado, Tiago. Muito obrigado mesmo.
0: Hugo, eu que te agradeço, cara. Essa conversa aqui foi. Pô, parece que passou em 10 minutos, né?
1: Sim.
0: Foi rapidão. Obrigado pela maneira como tu me deixou à vontade aí. Fiquei super contente de ter participado. E, bah, te agradeço de coração. Obrigado pela oportunidade.
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0: São 14 horas. 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

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A sorte de uns, mas o azar de outros.

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0: São 15 horas. 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

0: São 16 horas.
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10: Cá está mais uma edição do teu programa de eleição, assim esperamos que o seja, claro, sempre aqui na tua rádio, a rádio de todos os sucessos, invariavelmente neste horário para levar até ti várias propostas musicais, entre novidades e algumas recordações, destacando, como sempre, a boa música portuguesa que se vai fazendo, como é o caso do novo tema da Leonor Quinteiro, com que vou abrir musicalmente o programa de hoje. A jovem artista, natural da Vila de Souzelas, apresentou a semana passada o seu mais recente single e começa já a ser o seu tema de sucesso. Escuta então comigo, Digo Já, a Leonor Quinteiro, no arranque do Clube Megahertz. Bem-vindo!

0: Este Digo Já é o single mais recente da jovem Leonor Quinteiro. Com uma sonoridade pop, rapidamente se tornou num dos principais temas da artista vencedora do programa Uma Canção Para Ti, em 2022.
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0: Hit the Wall é o single de apresentação do terceiro álbum de estúdio de Gracie Abrams, Daughter from Hell, anunciado no início da semana passada.

0: Em simultâneo com o lançamento do single, Gracie Abrams revelou o vídeo oficial deste Hit the Wall, realizado por Ronald Medrano. O vídeo apresenta uma visão surrealista do universo interior de Gracie. Este novo single integra Door from Hell, próximo álbum da artista norte-americana, que será editado a 17 de julho, 2 anos após o lançamento do segundo álbum de Gracie, The Secret of Us.
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0: Com uma abordagem pop contemporânea, com influências de UK Garage e com produção assinada por nomes de referência como Julian Boneta, Ian Kirkpatrick e John Ryan, os December 10 lançam Infinity 123, reforçando o crescimento e ligação da banda britânica a um público cada vez mais alargado.

0: Os December 10 farão a sua estreia em Portugal já este ano, no dia 5 de julho, no LAV, Lisboa ao vivo, num concerto inédito que já viu a sua capacidade aumentada após esgotar a sala 2 no primeiro dia de vendas. Este Infinity 123 será de certo um dos temas a apresentar nesse concerto.
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0: Shania Twain, vencedora de 5 Grammys e uma das artistas country pop mais marcantes de todos os tempos, apresenta o seu novo single Dirty Rosie, este tema que antecipa o seu novo e sétimo álbum, Little Miss Twain, cruza sonoridades de influência country, pop, rock and soul, refletindo uma abordagem que retoma as suas raízes musicais.

0: Roy Humberstone apresentou na semana passada este White Noise, um dos temas do seu mais recente álbum, Cruel World, com uma abordagem emotiva, com tristeza e energia. O tema retrata a tentativa de ultrapassar uma relação procurando distrair-se da dor. Entre um registro mais vulnerável e uma produção ritmada, White Noise cria um contraste marcante, traduzindo-se numa faixa envolvente que alia intensidade emocional a uma energia contagiante.
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0: Mais um Dia é o mais recente single de Maria Leitão, assinalando o seu segundo lançamento oficial. Depois de se apresentar ao mundo da música portuguesa com Naquela Noite, o seu novo single é o segundo passo até ao seu projeto de estreia, que tem edição prevista para o próximo mês de junho.

0: tom otimista e paciente, este Mais um Dia reflete a capacidade vocal e o sentido estético apurado que são inerentes a Maria Leitão. O novo tema antecipa o primeiro álbum da jovem artista, que procurará confirmar o seu lugar entre as vozes mais promissoras da nova geração da música portuguesa.
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0: LSD, Love Songs Die, marca o regresso de Prof Jam aos álbuns em nome próprio, com 16 temas inéditos que dão vida ao amor nas suas mais diferentes formas. Idealizado ao longo de vários anos, o sexto disco de Mário Cotrim abre uma nova dimensão na discografia do artista, com uma abordagem mais melódica, íntima e emocional, sem perder a densidade lírica que o caracteriza. Este Filmes é um dos temas presentes.
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0: entre vulnerabilidade e intensidade. LSD, Love Songs Die, novo álbum de Prof Jam, afirma-se como uma declaração de fé no amor e na canção romântica, mesmo num tempo que insiste em decretar-lhes um fim precoce. A faixa 12 do disco é esta, Filmes.
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0: Sem filmes nenhums, vem lá o Carlos Cunha para mais um episódio do seu espaço, O Pão do Dia.
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2: Aproveitando o tema cinema, depois de Michael, fui ver também o filme da Billie Eilish. Basicamente é uma gravação de um concerto, juntamente com algumas imagens de bastidores. Gostei de ver e fica aqui a faixa Chihiro, que se pronuncia, que é a faixa de abertura do concerto e do filme. Pronto. A Billie Eilish é uma artista que mistura muito bem três universos, da pop, da eletrónica e do hip-hop, digamos assim. A sua música é um pouco resultado da mistura destes três universos. E isso eu penso que resulta muito bem. Vamos então ficar com o Chihiro e seguir as pisadas de Billie Eilish no futuro. Um abraço.

0: Carlos Cunha.
1: Foi mais um episódio do Espaço Pão do Dia. O Carlos Cunha teu destaque hoje a Billie Eilish. Maria Fernandes, uma das vozes emergentes mais promissoras da música portuguesa atual, apresenta Livro Aberto, o seu primeiro single em português. O tema surge depois de se dar a conhecer com God's Choices, um tema que lhe rendeu a vitória do concurso Hyundai Rock the Progress, integrou a banda sonora da telenovela Terra Forte, da TVI, e já ultrapassou os 50 mil streams nas plataformas digitais.

Este livro aberto vira a página e marca um novo capítulo no percurso de Maria Fernandes. Intimista, honesto e emocionalmente exposto, o tema retrata alguém que vive em constante conflito interno na descoberta de si mesmo à luz dos seus pensamentos e do mundo externo. 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Kelson Mateus é um cantor e compositor em ascensão no mercado da música pop de matriz africana, com forte ligação a géneros como a kizomba e os ritmos urbanos lusófonos. O artista angolano tenta agora penetrar no mercado português, tendo já lançado os singles Ela Não Fala Comigo e Esse Som Mexe Comigo. Agora está de regresso com este Era Eu, lançado na sexta-feira.

0: carreira de Kelson Mateus tem sido construída através do lançamento regular de singles e EPs direcionados para as pistas de dança e plataformas de streaming, como é o exemplo deste Era Eu, o mais recente single do artista angolano.
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0: A princesa da dark pop norte-americana, Isabella Rosa, lançou o seu aguardado novo single, Hallucination, como o primeiro single do seu EP, Promising Young Woman. Com este novo projeto, La Rosa evolui para uma estética quase fantasmagórica, canalizando novos sons do rock gótico e demonstrando a sua capacidade de crescimento enquanto artista, tanto na sua identidade sonora como visual.

Shakira celebrou no primeiro dia deste mês o lançamento deste Eurosummer Girls Trip, a sua nova parceria com Zara Larsson, publicando novas fotos ao lado da cantora sueca nas redes sociais. A faixa integra a edição deluxe do álbum Midnight Sun, de Zara Larsson, intitulada Midnight Sun Girls Trip, e traz a colombiana Shakira a cantar em inglês e espanhol nesta nova versão do tema. 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O igualmente colombiano Sebastián Yatra está de volta com um novo single. O artista, vencedor de um Latin Grammy, junta-se ao seu amigo Alonso neste Lo que me pasa con vos, um tema direto e emocional que fala daqueles sentimentos difíceis de esconder quando estamos perante alguém especial.

0: Sebastián Yatra com este Lo Que Me Pasa Con Vos, tema que conta com a participação de Alonso e que nasceu de uma amizade genuína e de um momento inesperado em palco. O lançamento acontece em plena bem-sucedida Entre Tanta Gente Tour, digressão com a qual o artista colombiano continua a viajar pela América Latina.
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0: A romena Alessandra Stan une-se ao DJ e produtor Fall Aber para criar este novíssimo No Sleep, um hino dance pop de alta energia que funde os seus vocais inigualáveis com a produção impecável do produtor

0: e produtor neerlandês Fall ABBA.
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0: Decorreu na semana passada mais uma edição do Festival Europeu da Canção. Portugal desta vez não passou do crivo da semifinal. A canção dos Bandidos do Canto ficou para trás e não foi à final. Ganha pela primeira vez pela Bulgária. A artista Dara arrecadou assim o primeiro lugar, tanto no júri como do público, com esta Bangaranga. Bem, se havia melhor talvez, mas podia ser pior. Não saias daí, fazemos daqui a pouco uma pausa e voltaremos logo de seguida.

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0: São 17 horas. 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
8: Estamos de volta para a segunda parte.
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8: Ora, muito bem, cá estamos de volta para a segunda etapa desta emissão 676 do Clube Megahertz. A paixão de rádio desde 2013 para esta segunda. Tenho mais algumas sugestões musicais. Tenho também o espaço Top 50 Álbuns Mais Vendidos e o Clube Mega 10 Anos, que nos trazem recordações. E mais para o final, terei também a piada seca de hoje para te fazer sorrir e alegrar o teu dia. Para já, reatamos com a música portuguesa. João Só e Tiago Nogueira editaram mais um avanço do trabalho de estreia do duo Lenço, já disponível em todas as plataformas e com videoclipe oficial no YouTube dos artistas. É o terceiro original da parceria, depois de Quem Não Sabe Amar e Maldita Agora. Bem-vindo de volta.

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1: Inspirado nas festas populares de verão em Portugal, este lenço capta o momento em que as ruas se transformam em pistas de dança e dão luz a ligações inesperadas. A canção cruza o acordeão tradicional com uma energia pop luminosa, dando forma a uma história de proximidade, calor e romance fugaz, marcada pela leveza das noites cheias de música, riso e o cheiro inconfundível a sardinhas assadas. É mais um avanço da parceria entre João Só e Tiago Nogueira.
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1: Bella Kai lançou um novo single e acerta em cheio, exatamente como seria de esperar. Promise é um hino guiado pela guitarra que culmina numa ponte emocionante e catártica, crua e emocionalmente precisa, marca registada de artista. A cantora e compositora texana tem apenas 20 anos e já atinge um nível que a maioria dos artistas leva anos a atingir.

0: esta Promise, na voz da norte-americana Bella Kai, sucede ao EP editado em fevereiro, A Couple Minutes Out, onde podemos encontrar o grande êxito I Love It, I Love It, I Love It, tendo recebido uma nomeação para os American Music Awards na categoria Canção do Verão.
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0: Halsey tem mais algumas surpresas reservadas na edição deluxe do seu quinto álbum, The Great Impersonator. A artista expandiu o álbum com 5 temas inéditos, incluindo a faixa pop rock Carry the Weight, que estreou na digressão For My Last Trick.

0: produtor alemão Topic junta-se à superestrela global Becky G neste novo single, Sorry Papi. Com uma base eletrónica envolvente e um ritmo marcado, a faixa cruza pop e sonoridades latinas, combinando a assinatura melódica do Topic com a presença vocal confiante de Becky G. O resultado é uma faixa direta e cativante, com energia e atitude.
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0: Luís Sequeira editou o seu segundo álbum de originais nesta quinta-feira, dia 21, disco que foi antecedido pelo mais recente single, este, Pedra e Cal. Agora...

0: Esta pedra e cal aborda um amor firme, inevitável e resistente ao tempo. Um sentimento que permanece imóvel perante qualquer circunstância e ao qual não se consegue escapar. Nem existe verdadeira vontade de o fazer. Entre a entrega, a lealdade e a permanência é o último single do novo disco de Luís Sequeira, lançado esta quinta-feira, dia 21.
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0: Os Duran Duran lançaram a sua primeira música inédita deste ano, intitulada Free to Love, um single de estilo disco que conta com a participação do seu colaborador de longa data, Nile Rodgers, e é descrito pelo teclista Nick Rhodes como um hino à liberdade que apela à paz.

0: Esta Free to Love dá continuidade a uma parceria de sucesso entre os britânicos Duran Duran e o norte-americano Nile Rodgers, iniciada em 1984 com o remix de The Reflex, reforçando a forte sinergia e a energia positiva que a banda partilha com Rodgers sempre que trabalham juntos.
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0: Agora está na hora do 47º episódio do Top dos 50 Álbuns Mais Vendidos de Toda a História.
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0: Neste episódio 47, destacamos a primeira voz feminina a aparecer no top 50 dos álbuns mais vendidos de toda a história. Lançado a 17 de novembro de 1992, o álbum com a banda sonora do filme The Bodyguard, ou Guarda-Costas, não foi apenas uma coletânea de músicas, mas um fenómeno cultural. A superestrela norte-americana Whitney Houston brilhava mais do que nunca e The Bodyguard Soundtrack acaba por se tornar num dos álbuns mais vendidos da história, com 45 milhões de cópias vendidas globalmente. O impacto foi gigante, consolidando Whitney como uma das maiores vozes da música pop e R&B. Este álbum, apesar de ser uma banda sonora, é creditado como um álbum de Whitney Houston, dado que a artista gravou a maioria das faixas. Conta com 6 faixas de Houston, 5 de outros artistas e uma faixa instrumental, sendo que a maior parte do material de Houston consistia em pop, pop urbano e R&B, com elementos de rock, house e gospel. Com as faixas de Houston, os temas do álbum incluem desgosto, amor, feminismo, festa e religião. Bodyguard foi o primeiro filme de bilheteira de Houston, depois de ter recusado anteriormente ofertas de produtores de cinema como Robert Townsend, Spike Lee e Robert De Niro. I Wish You Love, More From The Bodyguard é uma reedição do álbum lançada pela Legacy Recordings a 17 de novembro de 2017 para celebrar o 25º aniversário do filme. Inclui as versões cinematográficas das 6 contribuições de Whitney Houston, bem como remixes e atuações ao vivo das músicas das digressões seguintes. As suas 6 contribuições são I Have Nothing, I'm Every Woman, Run To You, Queen of the Night, Jesus Love Me e I Will Always Love You, uma canção originalmente gravada por Dolly Parton em 1973 e que Whitney Houston transformou numa balada inesquecível através da sua poderosa voz e da produção de David Foster.

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1: Foi o 47º episódio do Top dos 50 Álbuns Mais Vendidos de Todos os Tempos, destacando The Bodyguard Soundtrack, banda sonora do filme O Guarda-Costas, lançado em novembro de 1992, e destacando a voz de Whitney Houston, surgindo na posição 4. Para a semana, começamos o pódio deste Top 50.
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1: Depois de uma sucessão de êxitos como Carta Aberta, Superação, Complicado e do seu mais recente tema, Amor de Agosto, distinguido como disco de ouro e que já ultrapassa os 3 milhões, Mariana Pereira lança agora o novo single Se Eu Fosse a Ti, contando com a

0: Este Se Eu Fosse a Ti retrata a força, o poder e a determinação dentro de uma relação, adoçando a certeza de estar perante mais um grande sucesso. Um lançamento de Mariana Pereira, que conta com a participação de Murta, artista amplamente reconhecido no mesmo universo musical, resultando numa colaboração que alia diferentes identidades artísticas numa proposta contemporânea e envolvente.
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0: Shape of a Woman é uma canção gravada por Lady Gaga para a banda sonora do filme de comédia dramática de 2026, O Diabo Veste Prada 2, no qual Gaga também fez uma participação especial. A faixa foi lançada no primeiro dia deste mês de maio pela 20th Century Studios e Interscope Records, juntamente com o filme.

0: esta Shape of a Woman foi escrita e produzida pela própria Lady Gaga e também por Andrew Watt, Circuit e Jessa Fastain. Foi criada durante as sessões de gravação do 7º álbum de estúdio de Gaga, Mayhem, e faz parte da banda sonora do filme Devil Wears Prada, ou Diabo Veste Prada, a sequela.
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0: Eva Max não é de sutilezas. Out of Your Mind chegou como um hip hop impactante e desafiante, construído sobre riffs de guitarra arrebatadores, uma batida viciante e uma performance vocal que nos lembra exatamente porque é que a artista acumulou mais de 29 mil milhões de streams. A faixa impacta desde o primeiro compasso e não dá tréguas.

0: A escocesa Brooke Combe regressa com o seu novo single, contagiante, este Tears Won't Lie, o seu primeiro lançamento pela Fontana Records. O single chega após uma atuação estelar no programa Jimmy Kimmel Live, no início deste ano, e logo após o lançamento do seu aclamado álbum de estreia, Dancing at the Edge of the World, em 2025.
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0: O 11º álbum de estúdio de Farruko, Manda La Plena Mo, alcançou o 2º lugar na tabela de reggae do iTunes dos Estados Unidos, uma semana após o seu lançamento a 9 de abril. É o primeiro álbum de reggae totalmente em espanhol a alcançar tal feito em mais de uma década. Esta, Formal, é uma das faixas presentes.

0: presença do porto-riquenho Farruko e esta Formal, faixa do seu mais recente longa duração, Manda La Plena Mo.
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0: Vamos agora recordar o tema que abriu o Clube Mega Hertz há 10 anos.
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0: No dia 28 de maio de 2016 foi transmitida a emissão número 167 do Clube e nesse dia decidi recordar o álbum Redefinições dos Da Weasel, lançado em 2004. A faixa eleita foi Casa Vem Fazer de Conta, com a participação do Manel Cruz.

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1: Casa vem fazer de conta os Da Weasel com Manel Cruz do álbum Redefinições, lançado em 2004. Foi o tema de abertura da emissão 167 do Clube Megahertz, transmitida a 28 de maio de 2016.
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1: E assim atingimos a reta final desta edição 676 do Clube. Agora tenho a habitual piada seca do dia.
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4: Então, se a centopeia tem 100 pés, o piolho tem 3,14 olhos.
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1: Aí está a piada seca do dia com matemática pura e o piolho com 3,14 olhos. Oh, valeu de maçã.
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1: O brasileiro Seu Jorge lançou na sexta-feira, 8 de maio, The Other Side, o projeto mais ambicioso da sua carreira internacional, desenvolvido ao longo de 16 anos, ao lado do produtor Mário Caldat Jr. Com 11 faixas e lançamento mundial simultâneo, o álbum reúne arranjos orquestrais de Miguel Atwood Ferguson e colaborações com Marisa Monte, Maria Rita, Beck e o coletivo belga Zap Mama. Girl, You Move Me é uma das faixas e é com ela que me despeço por hoje. Já sabes que podes encontrar-nos por aí, num podcast qualquer ou em nova emissão, de hoje a 8 dias, aqui mesmo na Rádio de Todos os Sucessos. Fica bem, toma lá um abraço, tenha uma ótima semana.
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0: São 18 horas. 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
6: Já estão abertas as inscrições para a 25ª edição da Feira de Artesanato de Vozela. O evento, que faz parte das tradicionais festas do Castelo, traz este ano uma novidade. O certame ganha mais um dia de exposição, decorrendo de 5 a 9 de agosto. Os interessados em participar têm até ao dia 12 de junho para garantir o seu lugar. O regulamento completo com todas as condições de participação pode ser consultado no website oficial da Câmara Municipal de Vozela. Para esclarecer qualquer dúvida ou obter mais informações, pode contactar o posto de turismo através do número 232-740-070 ou pelo e-mail gab.turismo@cm-vozela.pt. O cartaz oficial das festas da cidade de São Pedro do Sul já foi lançado e promete transformar o concelho entre os dias 24 e 29 de junho, oferecendo 6 dias de celebração com muita música, cultura e animação para todas as idades. Para a edição de 2026, a organização já confirmou a presença de Nemanos no dia 24, da dupla de sucesso Calema, que subirá ao palco no dia 25, que se juntam a outros grandes nomes da música nacional, como Buba Espinho, dia 26, e o rapper Bispo e o DJ Cura, garantindo noites de ritmos intensos e muita energia, voltadas especialmente para o público mais jovem, isto no sábado, dia 27. O talento local também terá o seu espaço de destaque, com a estreia em palco do jovem músico sampedrense Samuel Tungono, também no sábado. Para além dos grandes concertos que prometem encher o recinto, o principal evento anual do concelho manterá vivas as suas mais ricas tradições culturais e gastronómicas. O emblema o desfile das marchas populares, que encherá as ruas da cidade de cor, coreografias e música tradicional, irá decorrer no domingo, dia 28, véspera do feriado municipal, data reservada para as habituais cerimónias de homenagem e para o encerramento dos festejos com um concerto pela Orquestra das Beiras. Com uma oferta diversificada, que inclui zonas de restauração, exposições e diversões, a autarquia assegura uma semana repleta de emoções, projetada para atrair tanto os residentes locais, como os milhares de visitantes que anualmente rumam à região das Montanhas Mágicas. Segundo o município de São Pedro do Sul, promotor das festas, o programa diário, com as atividades detalhadas, será divulgado em breve. O município de Tondela e o Instituto Politécnico de Coimbra firmaram um protocolo de colaboração estratégica que visa transformar o concelho num polo de inovação e conhecimento. Assinado no Centro Tecnológico e Empreendedorismo, o acordo foca-se em áreas vitais como a sustentabilidade, engenharia, ciências empresariais e o setor agroalimentar. A parceria permitirá que investigadores do Politécnico colaborem diretamente com empresas e entidades locais numa rede que a Presidente da Câmara, Carla Antunes Borges, descreve como um passo histórico para potenciar o desenvolvimento regional através da ligação direta entre o ensino superior e o tecido económico. Para além da assinatura formal, o protocolo teve um impacto imediato com a realização de uma formação sobre a cibersegurança, Diretiva NS2, que reuniu reuniu mais de 50 profissionais e a dinamização de 6 grupos de discussão técnica. Nestes fóruns, mais de 55 agentes locais debateram com especialistas da academia temas como o planeamento territorial inteligente e as tecnologias de saúde. A presidente do Instituto Politécnico de Coimbra, Cândida Malsa, sublinhou que esta união é fundamental para o enriquecimento das populações, reforçando que a educação e a investigação devem sair das salas de aula para atuar ativamente em prol do crescimento económico e social do país. O município de Nelas procedeu recentemente à entrega de cerca de 90 novos cartões sénior a residentes do concelho, um marco que eleva para 1.030 o número total de beneficiários integrados neste projeto social. A medida funciona através de parcerias estratégicas estabelecidas com o tecido empresarial e entidades aderentes locais, devidamente identificadas, permitindo aos titulares o acesso a benefícios diretos e descontos em áreas cruciais do quotidiano, tais como saúde, psicologia, restauração, vestuário e serviços variados. De acordo com a autarquia, o cartão sénior constitui uma resposta social essencial, assente em 4 metas fundamentais: promover o bem-estar e a qualidade de vida na terceira idade, fomentar um envelhecimento ativo contínuo e, simultaneamente, valorizar e dinamizar o comércio local. Este documento é disponibilizado na forma totalmente gratuita e destina-se a todos os cidadãos residentes e ou naturais do concelho de Nelas que tenham idade igual ou superior a 66 anos. A informação regional regressa no próximo bloco. Desejo-lhe uma excelente terça-feira.
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0: São 19 horas. 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

Ser artista não é querer estar na moda, é olhar à roda e ver o mundo inteiro ser verdadeiro. Não é olhar para fora enquanto não se olha para dentro, não ser cinzento, não ser perfeito, bem vestido ou requintado, mas trazer o bem ao peito. É ser inteiro, ser imperfeito, delicado, por vezes desafinado. E daí? Não é o quadro estar perfeito que faz a obra ter sentido, é sentir no ventre o filho. 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É ser chão, ser emoção, ser coisa nenhuma. O artista quando morre não se esfuma, torna-se vida na voz de quem fica. 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Não há manual de instruções que explique esse espanto. 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